0: Boa noite, 21:01 agora.
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1: E maravilha, essa sequência foi incrível. Voltamos já depois do intervalo.
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2: Boa noite a você, 21 horas e 16 minutos agora.
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1: Senhoras e senhores, essas foram as últimas do Top Brasil. Semana que vem a gente volta com muito mais pra você. Fica com Deus e até lá.
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2: Olha a hora certa, 21 horas e 30 minutos.
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1: Estou começando agora mais um programa musical Vibe Mix. Comigo no comando, o locutor é Patrícia Vieira. Desejo para você tudo de bom. A nossa programação de hoje está excelente. Vem curtir comigo. O Vibe Mix de hoje está no ar.
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2: Tocando pra você só as melhores. Você está curtindo o Vibe Mix. Já já tem mais. Continue sintonizado.
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3: Boa noite, faltando 15 minutinhos para as 22 horas.
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2: Já voltei trazendo para você muito mais músicas aqui na programação do nosso Vibe Mix. Sou a locutora Patrícia Vieira e agora tem mais.
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1: Você curtiu mais um bloco de grandes sucessos da programação do Vibe Mix. Em instantes eu volto com mais, não perca.
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0: acertando o reloginho, 22:02.
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3: 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Já voltei trazendo pra você muito mais sucessos no nosso Vibe Mix por aqui. Só o melhor do pop internacional. Espero que você esteja gostando. Aumenta o som que agora tem muito mais.
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1: Você curtiu mais um bloco de grandes sucessos da programação do Vibe Mix. Em instantes eu volto com mais, não perca.
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2: Olá, boa noite, 22:17.
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4: A programação do nosso Vibe Mix com o melhor do pop já está de volta. Espero que você esteja gostando. Agora tem mais um bloco com muitos sucessos pra você curtir. Aumenta o som.
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1: Você curtiu mais um bloco de sucessos aqui do pop internacional no nosso Vibe Mix e daqui a pouco tem mais.
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2: Na sua rádio, 22:33.
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1: A programação mais gostosa do seu rádio já está de volta. É o nosso Vibe Mix e agora tem mais.
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1: Você curtiu mais um bloco de sucessos aqui do Pop Internacional no nosso Vibe Mix e daqui a pouco tem mais.
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2: Acertando o reloginho, 22:49.
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1: Voltei trazendo pra você mais músicas do pop internacional aqui na programação do Vibe Mix. Aumenta o som que tem mais.
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1: 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Você ouviu mais um programa Vibe Mix. Que bom foi levar pra você esta programação com o melhor do pop internacional. Um beijo pra você e até o nosso próximo encontro.
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2: A sua rádio 23:03 agora.
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5: Por aqui também o Dia Mundial das Grandes Armações, também é o Dia do Sertanejo, seja o sertanejo do campo, o sertanejo universitário, os clássicos e os modões, pra você que gosta da verdadeira música brasileira. Está no ar com o Jonatas Gonçalves, sertanejo de qualidade, sertanejo solos, sertanejos de participações, sertanejos de dupla e muito mais agora aqui no seu dial.
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0: Obrigado, gente!
1: Valeu!
0: Obrigado!
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1: O melhor do sertanejo universitário sempre neste horário com o Jonatas Gonçalves, todo dia tocando o melhor da música sertaneja pra você.
2: Confira na certa, 23 horas e 18 minutos.
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2: O sertanejo universitário, os clássicos e claro, tudo aquilo do sertanejo rolando aqui na Arena na edição do programa de hoje. O programa continua.
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1: É, eu também tô curtindo com você essa linda canção aqui no Arena Sertaneja. Obrigado pela audiência, onde quer que você esteja aqui curtindo o nosso programa.
2: Olha a hora certa, 23:35.
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0: Bora, turma 1.
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2: O melhor da música sertaneja, do jeito que você gosta, do seu artista predileto. Tem os lançamentos para você ficar por dentro das novidades e tem também o que foi sucesso em evidência, ainda rolando por aqui no programa Arena Sertaneja.
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3: Olha a hora certa, 23:49.
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1: O melhor da música sertaneja passando aqui no programa Arena Sertaneja na edição de hoje. Tudo de bom pra você na audiência, onde quer que você esteja curtindo o nosso programa. Obrigado pelo carinho de sempre.
2: Meia-noite e 4 minutos.
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1: O melhor da música sertaneja passando aqui no programa Arena Sertaneja na edição de hoje. Tudo de bom pra você na audiência, onde quer que você esteja curtindo o nosso programa. Obrigado pelo carinho de sempre.
2: Meia-noite e 18 minutos.
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3: O sertanejo universitário, os clássicos e claro, tudo aquilo do sertanejo rolando aqui na Arena na edição do programa de hoje. O programa continua.
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0: Muito obrigada.
1: Obrigada.
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0: obrigado pela audiência, pela amizade, pelo carinho de todos. Fiquem com Deus e até a próxima.
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2: Meia-noite e 36 minutos.
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1: Bora!
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0: Foco Sem Parar volta na próxima edição. 1h34.
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2: Por aqui nós estamos chegando com mais um programa Sertanejo Classe A. E aí, como é que você tá? Tudo jóia? Tudo na Santa Paz? Que bom, né? Estamos juntos. E é claro, fazer essa companhia gostosa com você, com o melhor da nossa boa música sertaneja. Por aqui quem vos fala e se apresenta, sou eu mesmo, Elbert Andrade. Que bom estarmos juntos. E vamos começando o programa de hoje.
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1: Daqui a pouquinho tem mais sucessos.
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1: Opa, já estamos de volta, já tomei meu cafezinho ali, meu pãozinho de queijo e agora vamos seguindo com mais moda.
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1: Modão que nós ouvimos por aqui também em nossa programação. Daqui a pouquinho a gente volta e vou lhe tomar um café. Já já mais músicas pra você.
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1: Mais um modão que nós ouvimos juntos em nosso programa Sertanejo Classe A. Daqui a pouquinho tem mais músicas.
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0: É o que nós queremos, amor. Obrigado.
1: Parabéns para vocês, sucesso nessa nova etapa da carreira de vocês. Parabéns, Sandra Norte, Fabiano.
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1: Daqui a pouquinho, muito mais.
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1: Fechou o bloco musical do nosso Sertanejo Classe A. Daqui a pouquinho, mais músicas pra você.
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1: Daqui a pouquinho, mais sucessos pra você.
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2: 2:50.
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1: Você está ouvindo o sertanejo classe A, de volta com você com mais um bloco de música boa.
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0: Amigos, é com muito carinho que nós queremos agradecer a presença das famílias da juventude, um zoom bem forte do
1: Milionário
0: e do Zé Rico.
1: Obrigado.
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1: Forte abraço do amigo Elbert Andrade. Obrigado você pela companhia, pela audiência. Voltaremos na próxima edição. Valeu, gente. Um abraço e até lá.
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0: 10:16.
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2: Luísa Martins e Marília Tavares.
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1: 3:48.
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0: 4:01.
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0: 4:31.
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0: 5:02.
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0: 5:17.
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1: 5:45.
2: Olá, meu amigo, minha amiga, estamos chegando aqui para mais uma semana de trabalho ao seu lado, né? Trazendo para você, para sua família, para todo mundo que tá por aí sempre, né? Mais uma nova edição do programa O Homem e a Terra nesta segunda-feira de lua crescente, 27 de julho de 2026, dia do motociclista, dia do pediatra e dia nacional da prevenção de acidentes do trabalho também. E a gente começa aqui destacando, olha só, a brilhante participação dos queijeiros paranaenses na 9ª edição do concurso Prêmio Queijo Brasil, né? Concurso que terminou na última quinta-feira, dia 23, na cidade de Blumenau, Santa Catarina. Os representantes aqui do nosso estado, olha só, conquistaram, anote aí, 273 medalhas de ouro, de bronze e prata, né? Estão ficando na segunda colocação à frente de Santa Catarina, terceira colocada, que levou 186 medalhas, também de São Paulo em quarto lugar, com outras 163 premiações. Minas Gerais liderou então o Prêmio Queijo Brasil deste ano com 619 reconhecimentos. O concurso teve mais de 2.700 produtos inscritos de 19 estados e também do Distrito Federal. Então, parabéns a todos os nossos representantes, né, pela conquista, importante conquista, e aproveitamos, claro, para lembrar que o concurso Prêmio Queijo Paraná também já está aceitando inscrições, né? E deve divulgar os vencedores lá pela metade do próximo ano. Então, fica o convite aqui para você participar também deste certame. E agora abrimos espaço para a participação do agrônomo Carlos Harold, ou Harold, que fala de Santa Helena, para fazer um convite especial para você, meu amigo, para você, minha amiga, que trabalha com a fruticultura ou pensa em investir nesta atividade. Vamos ouvir.
3: Olá, ouvintes! Aqui é o Carlos Harold, do IDR Paraná, antiga Emater. Estou passando aqui para fazer um convite especial para vocês. No dia 6 de agosto, teremos a 13ª Jornada de Fruticultura aqui em Santa Helena, na Estação de Pesquisa do IDR Paraná, ali na antiga Base Náutica. Nesse dia, a gente vai fazer um evento de dia todo. Na parte da manhã, a gente vai ter aí uma palestra sobre a questão de mitigação de práticas, né, para redução de problemas com deriva de agrotóxicos. Vamos ter também a questão de manejo e sanidade de cítrus em Santa Helena. O que a gente pode fazer na nossa região para ter a produção melhor nos nossos pomares, e desafios e potencialidades da fruticultura paranaense, em especial do oeste do Paraná. Na parte da tarde, vamos ter aí baterias de exposição de frutas, com os técnicos explicando cada frutífera aí. Então vamos ter uva, vamos ter pitaia, vamos ter goiaba, abacaxi, amora, maracujá, acerola, café e também crédito rural, tirando dúvidas sobre a questão do crédito, tá bom? Então contamos com a participação de vocês. O evento é gratuito, mas é limitado. Então, tá querendo participar? Procure nós através aqui do 3268-2020 ou do meu próprio celular, do 98805-6072. Se inscreva para participar conosco da 13ª Jornada de Fruticultura de Santa Helena, no dia 6 de agosto, uma quinta-feira. Contamos com vocês. Um abração!
2: Pois é, você que lida com a fruticultura ou pretende investir nesse negócio no oeste do estado, não pode perder então este evento anunciado aí pelo Carlos Harold, né? Fruticultura que, segundo a Secretaria da Agricultura, em 2025 foi responsável pela geração de mais de 4,3 bilhões de reais. Produção obtida em uma área de 56 mil hectares, plantados aqui no nosso estado, claro, né? Que renderam a colheita de 1,5 milhão de toneladas de frutas. A citricultura é a principal atividade do setor. Laranjas, tangerinas e limões ocupam 53% da área cultivada, respondem por 62% do volume produzido e representam 39% do valor bruto da produção da fruticultura aqui do nosso estado. A laranja lidera o ranking individual das frutas, né? Com 1 bilhão e 300 milhões de reais, equivalente a 30% do valor total do segmento. Na sequência aparecem o morango, segundo lugar, né? Com 726 milhões e participação de 17% no VBP. A uva com 389 milhões de reais. A tangerina 278 milhões e a goiaba com 263 milhões de reais. Segundo a Secretaria da Agricultura, essas cinco frutas, então, concentram quase 70% do valor bruto da produção estadual da fruticultura, 70% da produção colhida e 61% da área cultivada no nosso estado também. Continuamos falando de frutas agora, acessando o relatório divulgado pela Ceasa na última sexta-feira, dia 24, para saber como anda a cotação das principais espécies colhidas neste período do ano aqui no nosso estado. E começamos vendo a situação na Ceasa de Curitiba, onde a tangerina Poncan, tamanho médio, foi vendida por R$ 30, a caixa com 20 quilos, R$ 1,50 o quilo. A tangerina mimosa, a tangerina comum, né? 50, a caixa com 20 quilos. Banana caturra, de primeira, R$ 50 a caixa com 20 quilos também. Morango, 7,50, a bandeja com 300 gramas. E o caqui fuiu, R$ 6 o quilo. Tudo isso, então, na Ceasa de Curitiba. Já na Ceasa de Londrina, o abacate manteiga teve a cotação média de R$ 60 a caixa com 20 quilos, 3 o quilo. A laranja pera tamanho médio, 30 a caixa com 20 quilos, 1,50 o quilo. Limão taiti médio, R$ 42 a caixa com 23 quilos, 1,82 o quilo. E a pitaia, 65 a caixa com 12 frutas, né? Pesando tudo aí, 4 quilos. Na sexta-feira, o médico veterinário Samuel Bessegato, que trabalha no município de Ampere, falou aqui, né, dos problemas que o excesso de chuva está provocando sobre o rebanho de gado de leite na região sudoeste do estado, destacando, né, os cuidados que o criador tem que ter com essas condições de alta umidade do solo para prevenir o aparecimento de doenças como a mastite, também a leptospirose e também evitar a queda de produtividade dos animais. Agora, ele volta a falar aqui com a gente para comentar, né, de que forma o excesso de umidade, o excesso de chuva, vem influenciando o desenvolvimento das forrageiras de inverno, que são aí a aveia e o azevém, né? E qual é o cuidado que você, criador, precisa ter para preservar o potencial produtivo dessas espécies nessas condições adversas. Vamos ouvir.
4: Aqui o problema tá a questão que não tá conseguindo se desenvolver, sabe? Acabou atrasando um pouco o plantio das cultivares de inverno, tanto a azevém, aveia, pessoal que tinha questão também de produção para aveia grão, né? Também acabou atrasando tudo, sabe? Atrasou o plantio e com esse excesso de chuva ela tá tendo um pouquinho de dificuldade de desenvolver, sabe? É o que a gente observa aqui no campo, como o solo tá tão encharcado, elas estão com um pouquinho de dificuldade de desenvolver. E o que que acontece? O animal, se a gente soltar pastejar nessas condições, vai acabar arrancando, vai acabar estragando mais do que aproveita, sabe? Então a gente tá recomendando um manejo mais controlado, sabe? Soltar poucas horas durante o dia. Outra coisa que é importante, mas é assunto para outra conversa, a questão de quando você fazer uma adubação nessas cultivares, cuidar a questão do nitrito e nitrato, não soltar o animal em dias nublados, que é perigoso, intoxicação, tanto por nitrito quanto por nitrato. Então, isso a gente tá tendo um certo cuidado, sabe? E o que a gente observa no dia a dia aí é que tá com dificuldade tanto para rebrote, devido ao excesso de umidade, quanto pro desenvolvimento mesmo de quem acabou plantando um pouco mais tarde, sabe? E a destruição devido aos animais, né? Pisotear, então tem que ter um cuidado bem aprimorado em cima do tempo de pastejo, sabe? Para não acabar perdendo o potencial daquela cultivar que tu plantou, tanto azevém, aveia.
2: Era este o recado que a gente tinha para hoje. Vamos ficando por aqui, desejando a todos vocês uma ótima segunda-feira, uma excelente semana de trabalho também. Até amanhã, tá certo? Quando estaremos aqui de volta para conversar com você, trazer para você aí, para todo mundo, né? Mais uma nova edição do programa O Homem e a Terra. Forte abraço, fiquem com Deus e até lá.
1: 5 horas e 55 minutos.

Senhor é meu pastor, nada me falta. Ele me faz deitar em verdes pastagens. As águas do repouso me conduz. Ele me reanima. Pelos bons caminhos me conduz, para a honra do seu nome. Mesmo se eu andar por um vale de sombra e de morte, não receio mal algum, pois estás comigo. Teu bastão e teu cajado me dão segurança. Diante de mim, fazes servir uma mesa em face dos meus adversários. Perfumas a minha cabeça com óleo. Minha taça é inebriante. Sim, felicidade e fidelidade me acompanham todos os dias da minha vida, e retornarei à casa do Senhor para longos dias.

Em nome do Pai, do Filho e do Espírito Santo. E com licença, patrão celestial, vou chegando despacito, enquanto servo amargo de minhas confidências, porque o romper da madrugada e o descambar do sol, tomara que todo mundo seja com o irmão. Eu pensei que qualquer guasca, bem pilchado, de faca, rebenque e esporas, não se afirma nos arrais da vida, se não se estriba na proteção do céu. Ouve, patrão celeste, a oração que te faço. Ao romper da madrugada e ao descambar do sol, tomara que todo mundo seja com meu irmão. Ajuda a perdoar as afrontas e não fazer aos outros o que eu não quero para mim. Perdoa, meu Senhor, porque rangueando pelas canhadas da fraqueza humana, de quando em vez, quase sem querer, eu me solto por ter afora. Eita, putrilho chucro, renegado e caborteiro. Mas eu te garanto, meu Senhor, quero ser bom e direito. Ajuda-me, Virgem Maria, primeira prenda do céu. Socorre-me, São Pedro, capataz da estância gaúcha. Mas para fim de conversa, vou te dizer, meu Deus, mas somente para ti, que tua vontade leve a minha de cabresto para todo ou sempre e até a querência do céu.

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com Deus no comando, nos abençoando, nos iluminando. E mais uma manhã gostosa por aqui na Talento FM, que é bem melhor e mais gostosa de se ouvir. Vem pra cá você também, 999-1997-52 WhatsApp. Se liga aí, pede sua música, seu recado, manda sua mensagem e a gente vai programando do jeito que você gosta. Seja muito bem-vindo, nesta segunda-feira, 27 de julho de 2026. É, rapaziada, hoje é dia do despachante, hoje é dia do Santo Pantaleão, dia do motociclista. É isso aí, vamos acelerar o passo, porque por aqui é o melhor da música gaúcha e campeira nas ondas do seu rádio. Meus amigos agricultores, fumicultores, trabalhadores e trabalhadoras do campo e da cidade, a você que já está na sintonia, na audiência, no seu trabalho, no seu veículo, onde quer que você esteja, né? Você que está se encaminhando para o trabalho, retornando, você que amanheceu do plantão, trocou de turno aí, pessoal das indústrias, das firmas de toda a região, pessoal aí do transporte escolar, das vans, dos ônibus, os estudantes, bom dia! Bom dia, meus amigos caminhoneiros, aquele abraço! Vamos tapeando o chapelão para vocês, gurizada. Fé em Deus e pé na tábua. Mais um dia e, claro, mais uma semana de trabalho com muita alegria, como sempre, por aqui, levando o melhor do sul do Brasil.

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9: Vamos atracar, gurizada, vamos acelerar o passo. Tá, vamos ver quem tá curtindo a programação, meu amigo Lúcio Ribas. Como é que tá, Lúcio, velho? Grande Lúcio, velho. Grande Lúcio Ribas, ligadaço com o Malojão. Valeu, parceiro, velho. Obrigado pela companhia, pela audiência. Tá sempre ligadaço aí. Valeu, parceiro, velho. Meu amigo Robert, velho, Gucho. É, Gucho, velho. Ô, tá ligado comigo?
10: Alô, do Boi Brasino, do grande, saudoso crioulo dos Pampas, vamos atracar, né? Ele já tá na audiência de pé trancado, louco, velho.
9: Aê, Gucho, velho. Alô, Robert, velho. Já tá pelhando com a matungada por lá, né? Valeu, meu irmão. Daqui a pouquinho, claro que eu vou atracar o crioulo dos Pampas, crioulo do Boi Brasino. Essa é de fundamento, né? Vamos ver quem mais tá curtindo, o Laércio Klaser. Ô, Laércio, velho. Essa também vai pro meu grande amigo Laércio Klaser, que tá na escuta. Com as duas orelhas por lá, ligadaço na 97.9. Valeu, Laércio, velho. Bom dia, bom dia. Bom dia, meu amigo Zé Mauri Padilha. Tá ligadaço, valeu, Zé Mauri. Quem mais? A Lúcia. Bom dia, Lúcia. Como é que tá, minha querida? Tudo bem contigo? Valeu. Bom dia, bom dia. Meu amigo Abel. Ô, Abel. Ô, Abelzão, velho. Vamos tapear o chapelão pra este Taura. Valeu, Abel. Tá ligadaço. Quem mais por aqui? Bom dia, amigo. Tudo bem? Tudo ótimo. Valeu, Ângela Robasqueves. Tá ligadaça comigo. Valeu, Ângela. Bom dia.

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0: 6:31.
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0: 6h34 da manhã, 6h34. 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Vamos ver quem tá curtindo aí, programaço, velho. Aí que eu me refiro de saltar pica-pau do outro, né? Bom dia, estou na escuta. É meu pai e mãe, é o Mauro Borges. Alô, grande Mauro Borges, ligadaço comigo, valeu, parceiraço. Tá lá com a família, ligadaço com o Malojão, valeu. Bom dia, André, toque o vento. Pra nós que estamos mateando e na escuta, Renato, Matilde Carvalho, Butiazal, valeu, valeu, valeu, família Carvalho, alô, Renato e toda a família. Aquele abraço. Obrigado pela companhia, tão por lá, ligadaço com o Malojão. O Hélio Saba, bom dia, meu irmão.
1: Bom dia, Malojo. Quero ouvir a música Assim Que Eu Sou com o Gildo de Freitas, é o Hélio do Lajado.
0: É o Hélio, é assim que eu sou, aí que eu me refiro. Tem mais por aqui, alô Paulo Frontin, bom dia.
2: Bom dia, Malojão. Toca a música aí pra família Praça, tamo tomando chimarrão.
0: Família Prácer lá em Paulo Frontin. Paulo Frontin, ouve Talento FM. Que beleza! 6h36.

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0: Paixé Bacudo Velho. 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
1: Mas eram bem postes, animal.

0: Quando vinha se segurando pela parede afora, e a comadre tá limpando a sacada, né? E ela tacou-lhe um balde d'água. Ah, seu Bêbado, não tem vergonha, tu não é homem.
1: E o Bêbado deu um olhar assim, ah, a senhora também não é homem, não.

0: 6:50.
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16: Olha só a previsão do tempo para a cidade de Rio Azul para hoje, segunda-feira, dia 27, sol com aumento de nuvens. À tarde pode ocorrer pancadas de chuva, ainda com 35%. A probabilidade baixa de 1 milímetro a 1,5 milímetro de chuva aí, que está baixa por enquanto, né? Não deve ainda ocorrer com essa baixa probabilidade, mas há instabilidade. A máxima 21 graus. Maiores informações ao longo da programação 6:57.
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16: 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Marcando. 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
16: Bom dia, André, toque a música Menino Campeiro, mande pra esposa Selma, filhas Deiziane e Kaline, o sogro Sávia. Aí que eu me refiro. Forte abraço, meus amigos, velho. Obrigado pela companhia, pela audiência. Estão sempre ligados comigo. Valeu, meus amigos, velho. Sabe que eu vou atracar o menino campeiro, né? Quem mais por aqui? O Moacir, tô ligado, Malojão. Bom dia, Moacir. Bom dia, meu amigo, velho. Como é que tá? Grande parceiraço. O Lúcio Castro, tô curtindo teu programa, Malojão. Bom dia, boa semana pra você também, Lúcio. Valeu, meu parceiro, velho. Aí é bonito. Obrigado pela audiência, pela companhia. Tá ligadaço. Na programação mais campeira, mais bagual aí. Valeu, Lúcio. O compadre Rui tá ligado comigo. Alô, Rui. Bom dia, Rui. Como é que tá, Rui? Tudo bem contigo, meu amigo, velho? Valeu, Rui. 100% na talento. Aí é bonito, meu amigo, velho.
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0: 7:12.
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7: Bom dia, André, bom dia, queridos ouvintes da Rádio Talento FM que estão sintonizando. Bom dia, querido e amado povo de Deus. Iniciemos este novo dia, ouvir e meditar a palavra de Deus. Em nome do Pai, do Filho e do Espírito Santo. Amém. O Senhor esteja convosco. Ele está no meio de nós. Proclamação do Evangelho de Jesus Cristo segundo Mateus. Glória a vós, Senhor. Capítulo 13, versículos 31 até 35. Naquele tempo, Jesus contou-lhes outra parábola. O reino dos céus é como uma semente de mostarda, que um homem pega e semeia no seu campo. Embora ela seja a menor de todas as sementes, quando cresce, fica maior do que as outras plantas e torna-se uma árvore, de modo que os pássaros vêm e fazem ninhos em seus ramos. Jesus contou-lhes ainda uma outra parábola. O reino dos céus é como o fermento que uma mulher pega e mistura com 3 porções de farinha, até que tudo fique fermentado. Tudo isso Jesus falava em parábolas às multidões. Nada lhes falava sem usar parábolas, para se cumprir o que foi dito pelo profeta: abrirei a boca para falar em parábolas. Vou proclamar coisas escondidas desde a criação do mundo. Palavra da salvação. Glória a vós, Senhor. Caríssimos irmãos e irmãs em Cristo, vivemos um tempo marcado pela rapidez e pela busca de visibilidade. A sociedade atual valoriza mais os resultados imediatos do que o processo. O avanço do mundo digital influencia profundamente nossas relações, o trabalho, os negócios e até a maneira como enxergamos o sucesso. Tudo parece fácil, instantâneo e acessível. Essa realidade se aproxima daquilo que muitos chamam de sociedade líquida, marcada pela instabilidade, pelo imediatismo e pela superficialidade. Entretanto, a palavra de Deus desta manhã nos apresenta uma lógica completamente diferente. Jesus utiliza duas pequenas parábolas para revelar o mistério do reino de Deus, a semente de mostarda e o fermento. A semente de mostarda é uma das menores sementes. No entanto, quando cresce, torna-se uma grande planta, capaz de acolher os pássaros em seus ramos. O fermento, por sua vez, é pequeno e quase desaparece quando misturado à massa. Permanece escondido, mas sua ação é indispensável. Faz toda a massa crescer e se transformar em pão. Quando comemos o pão, dificilmente pensamos no fermento. Ele cumpriu silenciosamente sua missão, sem aparecer, mas sua presença foi decisiva. Assim também deve ser a vida do discípulo de Cristo, dos cristãos. Não precisamos buscar reconhecimento, aplausos ou visibilidade. O importante é fazer a diferença por meio de gestos simples, da fidelidade a Deus e do compromisso com o bem. O reino de Deus cresce silenciosamente, na humildade, na pequenez e na perseverança. Deus realiza grandes obras por meio de pessoas simples e de ações que muitas vezes passam despercebidas aos olhos do mundo. A semente de mostarda e o fermento nos ensinam que a verdadeira transformação acontece de dentro para fora. O reino de Deus começa em pequenos gestos de amor, de perdão, de justiça, de serviço e de solidariedade. O que parece insignificante aos olhos humanos possui uma força extraordinária quando está unido à graça de Deus. Essa dinâmica é muito diferente da lógica do mundo atual, que promete resultados rápidos, sucesso imediato e soluções fáceis. Muitas vezes, porém, aquilo que é instantâneo também é passageiro e acaba gerando frustração e polarização. Deus, ao contrário, trabalha no tempo, respeitando o processo de crescimento da vida e da fé. Por isso, recordamos as palavras do salmista: os que semeiam entre lágrimas colherão com alegria. Toda semeadura exige paciência, esperança e perseverança. O reino de Deus também cresce assim, pouco a pouco, no coração daqueles que acolhem a palavra e a colocam em prática. Cristo semeou em nosso coração a vida nova do Evangelho. Cabe a nós permitir que essa semente cresça e produza frutos abundantes. Nossa missão é ser como a semente de mostarda, pequenos aos olhos do mundo, mas portadores da força de Deus. Devemos ser também como o fermento, discretos, humildes e quase invisíveis, mas capazes de transformar o ambiente onde vivemos. Que o Senhor nos conceda a graça de viver essa espiritualidade da simplicidade, da perseverança e da confiança. Assim estaremos colaborando dia após dia na construção do reino de Deus. Oremos. Ó Deus, amparo dos que em vós esperam. Sem vós nada tem valor, nada é santo. Multiplicai em nós a vossa misericórdia para que, conduzidos por vós, usemos agora de tal modo os bens temporais, que possamos aderir desde já aos bens eternos. Por nosso Senhor Jesus Cristo, vosso Filho, que Deus e convosco vive e reina na unidade do Espírito Santo, por todos os séculos dos séculos. Amém. O Senhor esteja convosco. Ele está no meio de nós. Que desça sobre vós, vossas famílias, trabalho e compromisso nesse dia, a bênção e a proteção de Deus Todo-Poderoso, Pai, Filho e o Espírito Santo. Amém. A todos um bom dia abençoado e viva o coração de Jesus em nossos corações e nos corações de todas as pessoas.
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1: 7:29 da manhã, olha a hora aí, rapaziada. Liberdade. 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
1: Vamos ver quem tá curtindo o programaço aí, Ropozão da Velha. Alô, dona Joana. Bom dia, André. Estamos na escuta. Um grande abraço. Uma abençoada semana pra você e sua família também. Dona Joana da Silva, lá na Vila Diva, curtindo o Malojão. Valeu, dona Joana. Obrigado pela audiência. Deus abençoe você e toda a sua família. Dia Pia, será que chove? Mande capricha gaiteiro pra acordar esse povo. Alô, Bea. Sou ela, Bea. Aí o atendimento é diferenciado, né? Probabilidade é baixa, mas o tempo tá instável. Pode ocorrer pancadas de chuva, mas probabilidade baixa para hoje. Mas ainda tem, né? 30% de probabilidade com temperaturas chegando a casa dos 20 graus hoje na cidade de Rio Azul. Quem mais por aqui? Vamos caprichar com o gaiteiro é aqui, né, Beto? Vem comigo.
3: Bom dia, meu amigo André. Tudo bom? Tudo tranquilo? Hoje eu queria pedir aquela música bem campeira, A Volta do Tordilho Negro. E oferecer para toda a minha família Fichives e também a família Rosário. E agradecer a todo mundo que ontem estava aqui no Roberto Lutinga, no almoço comunitário. Que Deus abençoe todos eles, amigos aí. Tchau, obrigado.
1: Águida Albuquerque, bueno, tá ligada comigo. Alô, Águida. Como é que tá você, minha querida? Meu amigo Márcio Tanaka. Alô, Tanaka, bom dia. Tanaka, velho. Marcelão Rodrigues, o pescador, tá ligado. Valeu, meu parceiro, velho. O Dário Ferreira, bueno, tá ligado comigo. Bom dia, Dário. Bom dia, André. Estamos na escuta. Antonina, Miguel Stasiak, abençoada semana pra vocês também, meus amigos. Muito obrigado pelo prazer da companhia. 7h32, hein? Olha a hora aí, rapaziada. Capricha, gaiteiro, velho!

0: 7:39.
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11: Bueno, minha gente, infelizmente chegamos ao fim do nosso programa. Agradecendo a sua companhia, a sua parceria, a sua audiência, meu muito obrigado. Estaremos aqui novamente amanhã, se assim nos permitir o patrão velho lá de cima. Deus abençoe, ilumine, saúde e paz. O resto a gente corre atrás. Fui! Tchau, tchau.

0: 7:45.
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0: 7:48.
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0: Olá, uma excelente segunda a você hoje, 27 de julho. Começa agora a primeira edição do Talento Notícias desta segunda.

0: Um excelente dia, uma ótima manhã para você que sintoniza na 97,9. Começando mais uma edição em Rio Azul, o tempo fechado por enquanto, gente, tempo nublado, bastante neblina, nebulosidade, mas de acordo com o CIMEPAR, ao longo do dia devemos ter abertura de céu claro, de sol, tá, gente? Então, durante o dia ainda podemos ter o sol presente, a máxima chegando até os 24 graus, agora a temperatura em 13. Para amanhã, mínima de 14, máxima parecido com hoje, para amanhã, máxima aí na casa dos 24, 25 graus. Não tem previsão de chuva nem para hoje nem para amanhã. Já na quarta-feira, dia 29, tem previsão de 6,7 milímetros. Gente, a previsão atualizada para os próximos dias. Lembrando que pode mudar ainda, mas qualquer atualização na previsão você confere ao longo da nossa programação. 13 graus a temperatura agora, máxima chegando até os 24 ao longo da tarde de hoje. Você pode participar através do WhatsApp 999199752. Conta pra gente o que você está fazendo nesta segunda-feira. Um excelente chimarrão, café da manhã para você que está em casa ainda, ou para quem já está no trabalho, que Deus abençoe seu dia de trabalho. Vamos até Curitiba agora com o Jomar Valença, que traz os destaques do estado que acontece pelo Paraná, sempre com a gente em parceria com a rede AERP. Jomar, bom dia.
1: Alô, alô, Thaís Vieira, bom dia equipe, Talento Notícias, primeira edição, bom dia você em Rio Azul e toda a região, pela nossa Rádio Talento FM 97.9. Segunda-feira, 27 de julho, começando a semana com tempo bom aqui em Curitiba, 14 graus a temperatura e a previsão é de 26 graus para a tarde de hoje. E o GAECO de Paranaguá cumpriu um mandado de busca e apreensão na casa de um homem investigado por fornecer atestados médicos falsos. No local, foram recolhidos documentos que passarão por análise de autenticidade, além de aparelhos eletrônicos considerados importantes para a investigação. Segundo o Ministério Público do Paraná, o suspeito não tem formação médica e cobrava valores diferentes conforme o período de afastamento solicitado. Os documentos seriam usados por pessoas que queriam justificar faltas ao trabalho sem motivo legal. A Universidade Federal do Paraná procura famílias para adotar 25 gatos abandonados e resgatados durante um mutirão de castração na ilha de Superagui, em Guaraqueçaba. Os animais estão disponíveis para adoção imediata e já foram castrados, desverminados e tratados contra pulgas. Quem adotar terá 6 meses de atendimento veterinário gratuito e receberá um certificado de amigo da fauna nativa. Os interessados podem entrar em contato pelo e-mail adote@ufpr.br ou pelo WhatsApp 41 98508 0011, repetindo 41 98508 0011. Com previsão de 26 graus para a tarde de hoje em Curitiba, Jomar Valença com as informações da rede AERP. E a todos, uma ótima semana.
0: Obrigada, Jomar. Te aguarda ao meio-dia na segunda edição, trazendo mais destaques do que acontece pelo nosso Paraná.
2: Acompanhe agora as notícias do setor policial de nossa região.
0: Olha, em Irati, às 10h40 da manhã desse domingo, a polícia foi solicitada por uma pessoa dizendo que um homem teria tentado agredir sua esposa com uma motosserra, gente, que teria intervido nessa situação e segurado o autor e que ainda teria localizado com esse autor um cartucho. A equipe então foi até o local prestar atendimento nessa situação. Eles encontravam-se ali em via pública, na frente da residência da vítima e próximo a um terreno que pertence ao autor. Já na chegada da equipe no local, o solicitante entregou para a polícia um cartucho calibre 24 intacto. Em busca pessoal no autor, foi localizado no bolso de sua blusa mais um cartucho também calibre 24. Durante conversa com a vítima, ela disse que um terreno vizinho à sua residência pertence ao suspeito e que ela possui um acordo com ele para deixar um cavalo fechado nesse terreno. Aí relatou que ontem, por volta das 6:30 da manhã, ele foi até esse terreno e passou a questionar ela porque ela havia colocado vários cachorros também no terreno, que ele não aprovava essa atitude e que somente tinha autorizado colocar o cavalo. E ali, gente, começou uma discussão. E aí, o autor teria pegado uma motosserra e tentado investir contra a mulher, mas ele foi contido pelo marido dela. Aí, na sequência, o autor saiu do local e retornou na sequência, onde novamente eles tiveram uma discussão. Um homem teria agredido a mulher com um galho, causando escoriações na face. Então, o marido teria acabou intervindo nessa situação e também acabou lesionado, também acabou lesionando o autor nessa ocasião, causando escoriações na face e na perna. Diante da situação, a polícia deu voz de prisão para o homem. Ele foi conduzido à delegacia da Polícia Civil de Irati para apreciação da autoridade policial. Essa situação, então, aconteceu em Irati ontem.

7:57 agora. A polícia também atendeu um acidente em Irati. A polícia foi até o bairro Engenheiro Gutierrez, onde, segundo informação, teria dois veículos possivelmente acidentados. Um deles dentro de um córrego na via. As equipes no local constataram os veículos. Um deles seria um Gol que estava fora da pista em uma valeta próxima ao trilho do trem. Porém, nenhum condutor ou vítima foram localizados. Também nenhum responsável se apresentou e, como não oferecia risco, e não estava prejudicando o trânsito ali na via por estar a metros distante da passagem, a equipe apenas, como a equipe não possuía o equipamento para fazer a retirada, a equipe permaneceu ali no local, o veículo ficou no local e o segundo veículo Gol, o qual estava totalmente fora da pista ali no córrego, as equipes não conseguiram visualizar o interior desse veículo, podendo ter vítima pedindo assim apoio da equipe do Corpo de Bombeiros, né, do pronto atendimento que estiveram no local. E a equipe constatou que não haviam vítimas nem passageiros, também nenhum responsável se apresentou às equipes. A polícia fez buscas ali nas proximidades, porém ninguém foi encontrado. O veículo não tinha pendências administrativas e ficou no local. De acordo com a polícia, como ele não estava atrapalhando a circulação da via e nem prejuízo a demais usuários. Essas foram as situações que a polícia registrou em Irati. Em Rebouças, às 15 horas, às 3 horas da tarde, a polícia compareceu na sede da polícia de Rebouças um homem dizendo que foi agredido por sua companheira. A polícia fez o boletim de ocorrência e o homem optou por fazer a representação criminal depois. Também em Rebouças, ontem pela manhã, às 11:30, a polícia foi acionada na área central da cidade, onde um homem teria sido ferido por um martelo, gente. No local, dois irmãos discutiram e um deles acabou desferindo golpes com um martelo, atingindo a cabeça do irmão. Ambos foram levados para fazer o laudo de lesão e depois até a Polícia Civil para os procedimentos. Em Rio Azul, ontem, por volta das 3 da tarde, a polícia foi acionada pela equipe do SAMU para dar atendimento ao indivíduo que havia sido agredido. As equipes foram até o local, verificaram que um homem foi agredido por outro indivíduo na via pública e que a situação havia ocorrido na parte da manhã. O agressor teria usado um chicote para o ato. A vítima não relatou qual foi a motivação desse ocorrido. Também não foi possível identificar o autor dos fatos. A vítima foi orientada a procurar a delegacia para dar continuidade ao processo.

0: Também em Rio Azul, a Polícia Militar registrou uma situação às 7 da noite. Compareceu no destacamento da PM uma mulher dizendo que estava na rua em frente a um estabelecimento comercial e que no local também estava seu ex-marido e ele teria começado uma discussão com ela, teria lhe ameaçado e também ofendeu com palavras de baixo calão. A equipe foi até o local informado, logrou êxito em localizar o autor dos fatos, foi efetuada a abordagem e dado voz de prisão. As partes foram encaminhadas até a UPA para laudo de lesão e depois para as devidas providências. Essas foram as principais situações registradas em Rio Azul. Oito horas, 2 minutos agora, um excelente dia para você.
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2: 8 horas e 5 minutos.
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0: A retomada dos ataques entre Estados Unidos e Irã em julho, depois de um acordo temporário que havia permitido a reabertura parcial do Estreito de Hormuz, voltou a pressionar o mercado de fertilizantes. Embora os bombardeios norte-americanos tenham sido suspensos na sexta-feira, dia 24, a pausa não representa um cessar-fogo e o transporte marítimo pela região permanece instável. A situação atinge diretamente o planejamento da safra brasileira de verão, que começa a ser plantada a partir de setembro. Com o encarecimento dos insumos, a dificuldade de contratar fretes e o atraso nas compras, parte dos agricultores pode reduzir a adubação, principalmente em culturas com margens menores ou menor acesso ao crédito, como arroz, trigo, café e laranja. O Brasil é o maior importador mundial de fertilizantes e compra do exterior entre 85% e 88% do que utiliza. No ano passado, as importações atingiram o recorde de 45,5 milhões de toneladas, enquanto as entregas ao mercado interno somaram 49,1 milhões de toneladas. A dependência torna o país especialmente vulnerável ao que ocorre no Estreito de Hormuz. A passagem marítima concentra cerca de um terço do comércio internacional de fertilizantes e mais de 40% das exportações globais de ureia, principal fonte de nitrogênio utilizada nas lavouras. A região também responde por aproximadamente metade da oferta mundial de enxofre e por parcela relevante da produção de amônia. A ureia é fabricada principalmente a partir do gás natural. Já o enxofre é indispensável à fabricação de fertilizantes fosfatados. Assim, a interrupção da navegação não afeta apenas o produto pronto, ela restringe o acesso a matérias-primas necessárias para que indústrias instaladas em outros países, inclusive no Brasil, mantenham suas fábricas em operação. Oito horas 10 minutos agora. Vamos aos indicadores agropecuários desta segunda-feira.
1: Indicadores agropecuários com Diego Brião. Soja.
2: Os contratos futuros de soja com vencimento em agosto registraram elevação nos Estados Unidos na sexta-feira, na Bolsa de Chicago. A cotação era de US$ 12,48 por bushel ao final do dia. Valor no mercado físico no Brasil por saca de 60 quilos. Estado do Mato Grosso, cidade de Rondonópolis, R$ 138,00. Bahia, Luiz Eduardo Magalhães, R$ 130,00. E Rio Grande do Sul, não me toque, R$ 127,00.
1: Boi gordo.
2: Em São Paulo, na B3, os contratos com vencimento em julho eram negociados ao final da sexta a R$ 342,50 por arroba. Houve queda de 0,23% no dia. Boi à vista, Mato Grosso, Cuiabá, R$ 310,83 por arroba.
1: Café.
2: Os contratos futuros de café arábica com entrega prevista para setembro terminaram a sexta-feira em Nova York, nos Estados Unidos, em elevação. A cotação era, ao final do dia, de R$ 2.104,53 por saca de 60 quilos. No Brasil, no mercado físico, valores do café arábica tipo 6 por saca de 60 quilos. Minas Gerais, Varginha, R$ 1.790,00. Bahia, região oeste, R$ 1.600. E São Paulo, Franca, R$ 1.780,00.
1: Milho.
2: Valores no mercado físico, por saca de 60 quilos, Paraná, Marechal Cândido Rondon, R$ 54,00, valor em elevação na comparação com a cotação anterior, Mato Grosso, Rondonópolis, R$ 54,00.

0: R$53,50, também em elevação. E Goiás Rio Verde, R$51 em estabilidade.
1: Laranja.
0: Os contratos futuros de suco de laranja com entrega prevista para setembro terminaram a sexta em Nova York em queda. A cotação era ao final do dia de 141,75 de dólar por libra peso. Valor da caixa de 40 quilos e 800 gramas de laranja a prazo na indústria. Estado de São Paulo, R$30,67 em estabilidade.
1: Uva.
0: Valores no mercado físico. Rio Grande do Sul, região serrana, tipo Niágara, média semanal R$8 por quilo em queda. E Pernambuco, tipo Isabel, preço médio comercial R$120 para a caixa de 18 a 20 quilos em estabilidade.
1: Algodão.
0: Valores do algodão em pluma por arroba, Mato Grosso Sorriso, R$125,25 em elevação. E Bahia, região oeste, R$136,33 em estabilidade.
1: Cacau.
0: Valores do cacau no mercado convencional. Bahia, R$312,40 por arroba, em elevação. E Pará, R$15,83 por quilo em queda.
1: Indicadores Agropecuários, um conteúdo do Grupo Rádio Web. Informação que amplifica conexões.
2: Muito bom dia para você que interage com a gente.
3: Notícias primeiras. Bom dia, minha amiga Thaís. Tudo bem? Tudo tranquilo?
2: Tudo ótimo.
3: Aqui é o Nelson Chibre, da Porto Soares. Estamos na escuta do teu maravilhoso programa aí. Tudo de bom aí. Que Deus abençoe. Mais um dia de lida.
2: Amém.
3: Beleza?
2: Ótimo. Amém, Nelson. Abraço para você. Bom trabalho. Valeu pela sintonia colada aqui com a gente da 97. Intervalo, eu volto já já.
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6: Temos agora a saúde, gente, no quadro Fala Doutor. Será que cebola no quarto alivia a tosse? Um especialista esclarece o viral da internet. Confira.
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7: Com a maior circulação de vírus respiratórios durante o inverno, cresce também o número de crianças com tosse, um dos sintomas mais comuns das infecções respiratórias. Nesse cenário, receitas caseiras voltam a ganhar força nas redes sociais, com a ideia de deixar uma cebola cortada no quarto para aliviar o desconforto. Nessa edição do Fala Doutor, a pneumologista pediátrica Raíssa Helena Tavares Pinheiro, do Hospital Pequeno Príncipe, esclarece que a ciência diz sobre esse viral. Explica quais medidas realmente ajudam a aliviar a tosse e quando é importante procurar atendimento médico. Doutora, é cientificamente comprovado que a cebola tem alguma ação na redução da tosse em crianças?
8: Não existem evidências científicas de que deixar uma cebola cortada no quarto ajude a tratar ou controlar a tosse. Essa prática, na verdade, é mais uma crença popular. A liberação de compostos sulfurados pela cebola causa apenas uma irritação nas vias aéreas, não tendo nenhuma ação descongestionante ou antitussígena. O que acontece, na verdade, é uma reação física de irritação mecânica que não trata verdadeiramente um nariz entupido, por exemplo. A irritação pode levar à saída de muco, secreção, porém às custas de uma agressão local dessa via aérea.
7: Esse tipo de ação pode trazer algum problema para o paciente que está com tosse, principalmente as crianças?
8: Sim, a técnica é arriscada porque pode desencadear inflamação grave em brônquios predispostos ou reações alérgicas graves.
7: Doutora, pode nos explicar o que é a tosse? Doutora, o que fazer então para minimizar os impactos do tempo seco?
8: Tosse é um reflexo de defesa do corpo. O problema não é a tosse em si, mas o que está causando essa tosse, seja um resfriado, um descontrole de asma ou uma crise alérgica. Com isso, não há uma abordagem única, mas sabidamente a algumas medidas podem ajudar no controle inicial, como aporte adequado de líquidos, hidratação e lavagem nasal com soro fisiológico, o uso de mel nas crianças acima de 1 ano de idade pode trazer alívio e leve redução dos sintomas, o uso de umidificador de ar se o tempo estiver seco. Caso haja persistência do quadro, deve-se buscar uma avaliação médica com pediatra ou pneumopediatra para investigação adequada da tosse crônica na criança.
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6: Olha, o uso de cigarro eletrônico acende alerta para risco futuro de câncer de boca. O especialista alerta, gente, que alterações celulares associadas ao vape podem aparecer nos consultórios daqui a alguns anos. Flávia Consoli.
7: O uso de cigarros eletrônicos entre adolescentes e jovens adultos acende um alerta para o possível aumento futuro de casos de câncer de boca. Estudos experimentais indicam que o vapor do vape pode provocar alterações celulares e genéticas na mucosa oral, favorecendo processos inflamatórios, danos ao DNA e mudanças capazes de contribuir para o desenvolvimento de tumores ao longo do tempo. A preocupação dos especialistas está justamente no perfil dos usuários. Como o câncer costuma levar anos para se desenvolver, os efeitos do consumo atual entre os mais jovens podem aparecer apenas no futuro. A cirurgiã de cabeça e pescoço do Hospital São Marcelino Champagnat, doutora Ana Gabriela Neis, explica que o cigarro eletrônico não deve ser visto como uma alternativa segura ao cigarro tradicional e alerta para a presença de compostos danosos nesses dispositivos.
9: A gente sabe que promessa desses dispositivos é por causar menos danos à saúde, já que alguns nem apresentam a nicotina. Mas a presença dessa substância, além de ser variável, ela não tem um padrão de controle e não é nem o que de pior pode vir nos vapers. Já foi estudado que os líquidos desses dispositivos, eles são aquecidos a temperaturas muito altas e eles contêm misturas, além da nicotina, o propileno glicol, glicerina, né, algumas outras substâncias podem sim causar diversos problemas de saúde e eles podem se decompor em compostos tóxicos e acabar expondo os usuários a metais pesados e substâncias cancerígenas, né? A própria queimadura ali pela alta temperatura gera reação química e combinações gasosas ali e podem gerar danos sistêmicos. Mas a gente precisa realmente de algumas pesquisas aí a longo prazo para avaliar com mais precisão os impactos dessas substâncias. O que a gente sabe é que o argumento do uso dos cigarros eletrônicos em detrimento do cigarro tradicional, ele é realmente uma falácia, assim, porque ele promete ajudar, né, na dependência do cigarro convencional, mas ele também é munido de inúmeros potenciais cancerígenos e substâncias que podem levar a consequências crônicas, né, na vida adulta, sendo que inclusive podem ser piores, considerando que a população que faz uso acaba, por conta de ser sem odor, né, acaba gerando essa falsa percepção de que é um método mais seguro e acaba sendo consumido por uma população muito mais jovem, né, então vai se fazer presente por mais tempo durante a vida e vai causar aí as suas sequelas lá na frente, quando a pessoa já tiver na sua vida adulta, né, no começo da velhice aí, onde as mutações genéticas acontecem com maior facilidade, e aí é que vai se manifestar as grandes adversidades, né, as sequelas do uso desses dispositivos.
7: O câncer de boca já está entre os tumores que mais crescem no país. Entre os fatores de risco conhecidos estão tabagismo, consumo de álcool, exposição solar nos lábios e infecção por HPV, mesmo com a venda proibida no Brasil. Os cigarros eletrônicos continuam circulando por canais informais e pelas redes sociais, muitas vezes associados a sabores adocicados e a falsa ideia de menor risco. A médica destaca que a exposição prolongada à nicotina, aromatizada fertilizantes, metais pesados e outras substâncias tóxicas pode gerar consequências crônicas para a saúde.
9: O que nós temos hoje de relação entre o cigarro eletrônico e o câncer de cabeça e pescoço? Quando a gente menciona essa relação, a gente fala principalmente do câncer oral, ou seja, o câncer de boca. Ele acaba sendo o que tem uma relação mais direta com o cigarro eletrônico por conta de expor a mucosa da boca com as substâncias do dispositivo eletrônico. A gente já sabe que câncer, ele se desenvolve a partir de múltiplos fatores, então ele é multifatorial. Entre eles, uma das principais causas, né, é quando a gente é exposto a um fator de risco, e esse fator de risco altera o nosso sistema biológico, né, ativando mecanismos carcinogênicos, que são alguns mecanismos que acabam sendo gatilho, digamos assim, para desenvolver um câncer. E já se tem estudos experimentais, mas que mostram evidências consistentes que a exposição aos dispositivos eletrônicos, ela diminui a nossa capacidade de defesa contra a infecção, ela induz padrão inflamatório, né, reduz a nossa imunidade e eleva os marcadores de estresse oxidativo. E mais ainda, tem alguns efeitos mutagênicos nos vapores desses dispositivos, que danifica geneticamente as nossas células. E todo esse contexto é o que ajuda a desencadear tumores malignos, né, que são os cânceres, em especial aqueles que entram em contato com a substância, que é a mucosa da boca.
7: Em referência ao Dia Mundial de Conscientização e Combate ao Câncer de Cabeça e Pescoço, celebrado em 27 de julho, o alerta também vale para os sinais de atenção: feridas na boca que não cicatrizam por mais de 2 semanas, dor persistente para engolir, rouquidão por mais de 15 dias, caroços no pescoço e sangramento sem causa aparente devem ser avaliados por um médico. A orientação é buscar atendimento quanto antes, especialmente no caso de pessoas que fumam ou usam cigarros eletrônicos. O diagnóstico precoce aumenta as chances de sucesso no tratamento, permite abordagens menos invasivas e pode reduzir as sequelas para o paciente. Repórter Flávia Conza.
10: Muitas mulheres passam anos tentando tratar sintomas físicos sem perceber que a verdadeira origem do problema está dentro de casa. A violência doméstica continua sendo uma das maiores feridas sociais do Brasil. E os efeitos vão muito além das agressões físicas. Ela adoece o corpo, desgasta a mente e compromete a saúde feminina de maneiras que nem sempre são reconhecidas. Em 2025, foram registradas mais de 155 mil denúncias de violência contra mulheres, segundo dados do Disque 180. E 70% dessas agressões ocorreram dentro de casa. Mas existe uma realidade que não aparece nas estatísticas. Mulheres que acordam todos os dias convivendo com medo, a humilhação, o controle excessivo, as críticas constantes e a sensação de que perderam a própria voz. E sem dúvida, tudo isso traz muitos prejuízos para a saúde física e emocional delas. Oi, gente, eu sou a Carolina Cassola e esse é o Pode Falar de Saúde, uma produção em parceria com a RWCast, a central de podcasts do Grupo Rádio Web. 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E a conversa nesse episódio é com a médica gastroenterologista doutora Elaine Moreira, que é pós-graduada em medicina integrativa pelo Hospital Israelita Albert Einstein. Doutora Elaine, muito obrigada por aceitar o convite para essa conversa tão importante.
11: Carolina, eu que agradeço o convite, tá? É uma honra estar participando do seu podcast e trazendo informação de qualidade, né? Não só na área da saúde física, mas da saúde mental também.
10: Verdade, essencial, né? Doutora, vamos começar falando assim, acho que é uma frase que ela é muito impactante, né? E que a gente podia explicar um pouco, que é: a violência doméstica também é uma doença social que se manifesta no corpo feminino. De que maneira que a violência afeta a saúde da mulher de formas que nem sempre são visíveis, né? E que isso importante a gente trazer a mensagem também de que é uma questão de saúde pública, inclusive.
11: Exatamente, Carolina. A gente vive hoje, infelizmente, uma epidemia de saúde mental como um todo. E quando a gente leva para a esfera de violência contra a mulher, nós precisamos enxergar além, não só das cicatrizes físicas externas, mas principalmente as cicatrizes internas, esse emocional. Então, assim, já tem estudos que comprovam que crianças, tá, adolescentes, enfim, familiares que convivem com essa violência doméstica, eles têm alterações cerebrais que são semelhantes a soldados em guerra. Imagine isso na mente, na cabeça da mulher, que muitas vezes não compartilha essa violência. Algumas, a grande maioria, na verdade, elas são veladas, elas são escondidas. Eu falo que a mente da mulher, da paciente, enfim, eu me coloco nesse lugar também, né? Infelizmente já ter passado por essa situação, é uma situação de um estresse constante. Não é o estresse agudo. O estresse agudo, ele é necessário, ele é importante para a nossa sobrevivência. Que tem também, que é o que a gente chama de luta e fuga. Então, num momento de risco iminente de vida, nós tomamos atitudes para fugir, para preservar a nossa vida. A mulher vítima de violência, ela também passa por esse estresse agudo. Só que muito pior do que esse momento de estresse agudo, da luta e fuga, é o estresse crônico que ela vive. E não são dias, não são semanas, não são meses. Geralmente são anos que essa mulher vive nessa situação. E aqui a gente tem que lembrar, Carol, que a violência doméstica, ela não é só uma agressão física, tá? Não tô desmerecendo a agressão física, mas é que muita gente entende como a violência física. Ah, se ele não te bateu, não tá tudo bem. Ah, se ele não te deu um tapa na cara, tá tudo bem. Se ele não te empurrou, está tudo bem. Não. A violência doméstica, ela também é caracterizada por violência psicológica, violência moral, violência sexual, violência patrimonial e também a violência física. Então, isso tem que ficar muito claro. Eu falo que essa informação, ela é muito necessária, porque muitas mulheres ainda desconhecem isso. E eu confesso que eu também não tinha acesso a essa informação. E é muito importante. E essa violência, ela vai escalonando.
10: Até muitas vezes chegar no próprio feminicídio, né?
11: Exatamente. Acontece a tragédia do feminicídio. Mas muitas vezes ela começa com uma violência moral e uma violência psicológica. E ela acaba sendo sutil. E nós, como sociedade, não estou falando só nós mulheres, os homens, enfim, todos, os familiares, todo mundo acha aquilo normal. E nós não podemos normalizar essa situação. Então, é quando vem uma brincadeira de mau gosto, quando te desmerece na frente das pessoas, quando tem o controle com quem você fala, onde você vai, é quando retém um documento seu, por exemplo. Eu já tive situações de ser trancada dentro de casa porque não podia sair para assistir um jogo de um campeonato de tênis, por exemplo. Olha isso. E você acha que aquilo, não é nada demais. Você sabe que é errado, mas você não caracteriza aquilo como violência doméstica.
10: Acaba então, normalizando situações.
11: Exatamente.
10: Foi um momento ali de destempero, não sei,
11: destempero,
10: né? Destempero,
11: assim,
10: fala do
11: só que
10: do
11: muitas
10: parceiro.
11: Vezes, exatamente, só nós achamos que essa violência psicológica, ela é um cuidado a mais, é um zelo, né, que esse homem narcisista, agressor, está tendo conosco. Então ele fala assim, não conversa com aquela sua amiga, parece que ela não gosta de você, que ela tem inveja de você, para gerar atrito, tudo muito intencional, para que você fique sem a sua rede de apoio, para que você afaste das pessoas mais próximas. Isso é muito comum também em família. Então assim, fala que a sua mãe, né, tá falando coisas que não são coerentes para você, ou seu pai, uma tia, uma prima, tudo isso para que você fique isolada, justamente para que você não tenha rede de apoio, fique enfraquecida e não saia daquele ciclo vicioso. É uma situação, assim, muito, muito desafiadora. As pessoas ontem mesmo me perguntaram, né? Por que você demorou tanto tempo para denunciar? Por que você demorou tanto tempo para sair dessa situação?
10: Todo mundo faz essa pergunta, né, doutora?
11: E a pergunta não deveria ser essa.
10: Não deveria ser.
11: Não deveria ser essa. Por que, né? Você saiu, não, é o que fez você não tomar atitude antes, e é um risco, primeiro a dificuldade de um diagnóstico, a dificuldade de identificar aquela situação, segundo o risco da violência piorar, se você compartilhar com alguém, ou se você denunciar aquela violência, se você não não sair imediatamente do contato direto com o agressor, você corre um risco imenso de piorar. Se ele te agrediu fisicamente, a próxima situação pode ser de um feminicídio realmente. E existem muitos casos, como aconteceu comigo, de ameaças. Eu escutei várias vezes, eu corto seu pescoço, você não sabe o que eu sou capaz de fazer com você. De uma hora para outra você não tá aqui, ninguém vai nem ficar sabendo o que aconteceu. Então assim, são situações que vão acontecendo, nem sempre é a comunicação explícita, como foi meu caso. Mas muitas vezes é velada. E você vai passando e aquilo vai te amedrontando, te colocando num lugar de insegurança, de medo, de angústia, vergonha. Porque a gente tem muita vergonha também. Como sim? Eu, Elaine, médica, né, com acesso a tantas informações, com tantas pós-graduações, trabalho com medicina integrativa, falo tanto nas minhas palestras sobre a importância de um bom relacionamento. Como é que eu me permiti viver isso? Eu não posso expor. Isso passava muito pela minha cabeça e hoje tem várias mulheres que compartilham a mesma situação comigo.
12: Sim, é muito importante esse seu lugar de fala, né? Já que você está contando um pouco, porque acho que tira um pouco também daquele peso de achar que às vezes é um determinado nicho social ou tipo, assim, da gente rotular um pouco algumas mulheres. Ah, que são menos instruídas ou tal. Assim, a violência, ela tem realmente acontecido em todo lugar, né? Você sabe que no Grupo Rádio Web a gente tem feito muitas reportagens, a gente tem uma campanha muito forte chamada Rede por Elas, em que se tem ouvido muito tudo isso, né? Assim, de entender esse contexto social e acho que encorajar mesmo essas mulheres a buscarem ajuda, a se sentirem realmente seguras, né? Porque até mesmo quando elas eram escutadas em delegacias, né? Por exemplo, muitas vezes não eram ouvidas, né? De fato, eram descredenciadas, enfim, né? Achando que era exagero. Então, isso realmente amedronta, né? Assim, doutora. Então, é muito importante isso que você tá contando. E isso aconteceu com você já faz muito tempo? Foi isso que te mobilizou a também observar mais essas mulheres nesse contexto de violência doméstica, assim, do ponto de vista médico mesmo, né? De ver como é que essas mulheres chegam no consultório, observar esses sintomas que muitas vezes elas estavam tendo e talvez não ligassem à questão da violência doméstica, né? Como é que foi tudo isso?
11: Sim, eu passei por isso, consegui sair do relacionamento há 2 anos, mas eu já vivia isso há 3 anos, então tem 5 anos, né? No total, quando começou, sendo que há 2 anos eu saí. Só que quando você sai do relacionamento, não significa que acabou. Muito pelo contrário. Você vai enfrentar muitas e muitas brigas judiciais. Porque quando o narcisista, ele perde o controle direto, quando a mulher consegue sair, e esse conseguir sair não é da noite pro dia, não é simples, não é fácil, como você mesmo disse. Cara, ó, precisa ter muita coragem, precisa ter muito fortalecimento, precisa ter rede de apoio, e mesmo assim não é fácil, não é simples. E quando você toma essa atitude, você começa a viver outro tipo de violência, que é uma violência institucional, violência processual, e que isso tudo orquestrada pelo agressor, com o objetivo de continuar tendo o controle sobre essa mulher. Não deixa de ser um controle, porque ela deixa de viver a sua vida, ela deixa de seguir com a sua vida pessoal, sua vida profissional, para se dedicar aos processos. E isso não acontece em 1, 2 casos, isso acontece com a grande maioria. Eu recebo hoje muitas e muitas mães que já estão fora dos seus relacionamentos abusivos, onde eram vítimas de violência doméstica e que sofrem muito com essa questão processual. Então eu falo que hoje, infelizmente, a sociedade ainda não está preparada, tá, de uma forma integral para receber, acolher, instruir, orientar essa mulher que denunciou violência doméstica. Muito se fala, muito se divulga, mas ainda temos muitas lacunas. Desde a delegacia, como você falou, isso é uma realidade, eu vivi isso. Fui atendido por uma delegada que não levantou da cadeira, só olhava com um olhar de julgamento e questionava várias coisas, julgando, como se eu estivesse exagerando, como se aquilo não fosse a realidade. E muitas vezes dói porque são mulheres. Então, assim, tem delegadas da cidade de Juiz de Fora que foram, assim, eu vou falar uma palavra, que abomináveis. Eu falo, meu Deus, como é que essa pessoa está ocupando esse cargo aqui? Sem nenhuma empatia, sem nenhuma ação de acolhimento, zero, zero. E isso, infelizmente, eu estou falando de uma cidade de médio grande porte, imagine isso a nível nacional, o que não acontece. Bem, voltando para a questão, que, como você muito bem falou, que não tem classe social. Realmente não tem. A gente precisa desmistificar que quem sofre violência doméstica é uma mulher da periferia, uma mulher que não tem formação, que não tem instrução, que não tem o nível socioeconômico. Não. A violência doméstica, ela acontece em todas as camadas da sociedade. Todas. Ah, umas têm mais dificuldade para sair por questões econômicas, mas não é que a mulher mais instruída, independente financeiramente, ela consegue sair de uma forma mais simples, mais fácil. Não, porque ela tem uma dependência emocional e muitas vezes essa mulher, mesmo ela tendo, tá, um curso superior, tendo uma profissão, enquanto ela estava no relacionamento, tudo já foi moldado para que ela trabalhasse menos. Ah, geralmente com uma coisa assim, trabalha menos, meu amor. Ah, cuida mais de você, cuida mais dos filhos. Mulheres, prestem muita atenção, tá? Não estou falando para ninguém deixar de cuidar dos filhos, ninguém deixar de cuidar da casa, não. Mas tem equilíbrio e nunca abra mão dos seus sonhos, principalmente profissionais.
12: Claro. Porque muitas vezes esse discurso, ele é sutil, né? Porque todo mundo imagina, mesmo na violência psicológica, como você coloca, né, doutora, que muitas vezes é por onde se começa, esse discurso, ele nem sempre ele é um discurso agressivo, né? Um discurso que faz com que a mulher se sinta ofendida naquele momento, mas é na sutilidade, né, no convencimento ali no dia a dia, né?
11: Isso, então, ele vem mascarado com cuidado, com amor, com, sabe, com uma super proteção. E, bem, nós mulheres sonhamos muito. Nós temos aqui aquela ideia, né, muito romantizada do relacionamento, que quanto, ele faz isso porque ele gosta de mim, ele faz isso porque ele me ama. E muitas vezes o que ele está fazendo é te tolindo, né, te afastando não só das pessoas, mas também te deixando de uma forma mais dependente, não só emocionalmente, mas também financeiramente.
12: E, doutora, esses prejuízos, né, psicológicos e físicos, eles já começam já no início dessa violência, né, na própria violência psicológica mesmo, que, né, em geral se tem início esse ciclo. Que tipos de sintomas que essas mulheres podem apresentar?
11: Ótimo, excelente a gente abordar esse tema. Bem, primeiramente, o que eu mais vejo no consultório e o que eu mais vejo na rede de apoio também com as mulheres que são vítimas de violência são crises de ansiedade. Porque você está numa situação, sabe aquele pisar em ovos? Você está pisando em ovos, você não sabe o que vai acontecer quando ele chegar em casa, quando ele acordar, quando ele parar de beber com os amigos. Você não sabe, você está sempre com a expectativa que o pior pode acontecer. Um grau menor, médio, mais grave, mas alguma coisa pode acontecer, ou pode não acontecer nada também, mas você está sempre na expectativa de que alguma coisa vai acontecer de ruim, uma agressão verbal, uma agressão física. Então isso nos deixa numa situação de não só o estresse constante, mas numa ansiedade constante. E essa ansiedade, ela é uma, como qualquer outra crise de ansiedade, ela vem geralmente com taquicardia, com sudorese, começa a suar muito. Tem mulheres que relatam que ficam tremendo, e isso é fato. E isso pode se piorar com o tempo, evoluir inclusive para um quadro de síndrome do pânico.
12: Sim, que é mais grave ainda, né?
11: Sim, só que aí você acaba fazendo relação com outras situações, ou ligado ao seu profissional, ou eu tô com burnout, ou eu tô... É isso, dificilmente você vai relacionar a sua crise de ansiedade ao seu relacionamento abusivo. Então, assim, a ansiedade é sem dúvida alguma a número um. A outra questão que eu vejo muito também no consultório, isso a gente já está falando mais a longo prazo, são consequências de um processo inflamatório generalizado. Então, a gente sabe que o estresse crônico, ele, né, aquele estresse que vai piorando cada vez mais, você já não consegue dormir bem, você já não consegue ter uma rotina saudável para equilibrar esse estresse, e você acaba tendo consequências de um processo inflamatório generalizado. E aí vai desde doença cardiovascular aumentada, desenvolvimento de câncer e doenças autoimunes. Então, assim, o que eu falo muito para as mulheres? Quando você sai de um relacionamento abusivo, você não está só preservando a sua vida por risco de um feminicídio. Você está também preservando a sua saúde, no geral, para evitar as complicações, as consequências de um estresse crônico, de um processo inflamatório generalizado. E, sim, são tantas doenças. Eu tenho pacientes que evoluem com quadro de obesidade, porque elas acabam, né, junta o estresse, junta processo inflamatório, ela, como eu disse, ela já não tem um sono reparador, um sono adequado, ela já não consegue se alimentar de uma forma saudável, ela acaba descontando muitas vezes na comida, aquele momento de prazer, de alívio, porque é dor que ela sente, é uma dor emocional. É, não tem nenhum machucado, não tem nenhum roxo, não tem nenhuma ferida externa, mas por dentro ela está dilacerada, ela está sangrando. É como se fosse literalmente uma ferida aberta.
12: E que para a sociedade, né, para as outras pessoas, acaba não sendo tão visível, né? E acho que por isso que talvez ainda é bastante negligenciado.
11: Exatamente. Mas as pessoas acabam assim, ah, tá tudo bem, ela tá bem. Olha só, ela tá tudo bem, né? Então, é exatamente o que você falou, acaba sendo negligenciado. E se é negligenciado, reduz a prevenção, reduz tratamento, reduz políticas públicas para orientar, para acolher, para tratar, enxergar por um outro ângulo. Não é só o risco de vida iminente. Ah, tá, ela tem uma medida protetiva e tá tudo bem. Não está tudo bem. Até porque a gente sabe que a medida protetiva também, ela não te protege 100%, né? Muitas vezes até pelo contrário, porque eles não respeitam. Quando você coloca isso para um narcisista, um psicopata, ele fala assim, ah, é? Eu não posso chegar perto? Tem muitos que aí que eles chegam perto, porque eles são audaciosos. Eles não têm medo, porque eles sabem da impunidade. Eles sabem que eles não vão ser punidos. Então, assim, enquanto não houver uma política que realmente puna, que faça se cumprir essas punições, porque uma coisa é ser condenado, outra coisa é essa condenação, ela não ser efetivada, ela não ser concluída.
12: Sim, então, e na verdade até tem muitas mulheres que foram vítimas de feminicídio, que isso eu tô falando até da, assim, do que sai na mídia, fora aquilo que a gente não fica sabendo, mas que a gente vai ver depois esse histórico, e realmente foram mulheres que tinham medidas protetivas,
11: que tinham medidas,
12: né?
11: Protetivas. Então... Exatamente. Então, assim, não tô falando que, né, que, enfim, que a Lei Maria da Penha não é aplicada, que a medida protetiva não é totalmente ineficaz, mas, assim, não basta só ela. Sabe, precisa ter, tem que ter educação, né, desde a infância, para não só informação para as mulheres, mas para os meninos também, para esses meninos, claro, porque esse menino, ele pode crescer num ambiente tóxico, num ambiente abusivo, mas ele precisa ter na escola uma educação sobre violência doméstica, ele precisa. E assim, eu escutei um caso esses dias, que foi assustador, de um menino de 9 anos, numa escola particular de São Paulo, que agredia duas amigas, Então, a violência, ela não é só do adulto, pelo contrário, tá muito frequente entre os adolescentes e entre as crianças.
12: E é replicar comportamento isso.
11: É, comportamento, porque quando era o que a mãe já tinha separado do pai, estava com medida protetiva, ele já tinha vivenciado isso dentro de casa. Infelizmente, só que a escola, ela tem a obrigação de fazer um contraponto, de entrar com informação de qualidade, de ter um projeto de educação continuada sobre a questão de violência, enfim, segurança em geral, né? Mas a gente precisa falar, sim, sobre violência contra meninas e mulheres.
12: Sem dúvida, doutora. Agora, a gente está falando muito dessa relação do estresse tóxico crônico, né? Que você estava contando, com esse desenvolvimento de doenças crônicas, né? Já tem, inclusive, pesquisas comprovando isso, né? Uma pesquisa recente até do Hospital das Clínicas, dizendo que mulheres vítimas de violência apresenta quadros clínicos mais complexos na menopausa, que é um período bastante difícil em si, né, para as mulheres, com dores crônicas, disfunções sexuais, sintomas psicossomáticos, né, que inclusive o sistema de saúde ainda não está preparado para identificar e tratar. Quer dizer, a gente ainda tem muitos efeitos aí, muitos desafios a longo prazo para olhar para todo esse cenário de violência doméstica e quanto que ele realmente está impactando.
11: Exatamente. E assim, como gastroenterologista, né, nós sabemos da conexão cérebro-intestino, que é uma conexão, assim, de dupla via. Então, tudo que passa na nossa mente influencia diretamente a nossa saúde intestinal e vice-versa. A nossa saúde intestinal está diretamente ligada também às nossas emoções, enfim, à nossa saúde mental. Então, quando a gente, por ter esse olhar, por ser gastroenterologista, eu sei o que esse estresse, ele faz na microbiota intestinal, que são as bactérias, enfim, os micro-organismos que nós temos dentro do nosso intestino, levando a um quadro de disbiose. O que, que é isso? É um desequilíbrio dessa microbiota intestinal, levando a uma hiperpermeabilidade do intestino, que perde a seletividade do que absorve e do que elimina. Então, ele absorve coisas ruins e elimina coisas boas. Então, quando a gente fala disso, a gente está abrindo um leque muito grande de doenças, não só da saúde mental, como nós já falamos, de estresse, burnout, ansiedade, de depressão, tá? A gente não pode deixar esquecer também a depressão, ideação suicida, mas também de doenças crônicas, como eu disse, as doenças autoimunes. E quando a gente fala de doenças autoimunes, eu vou citar algumas aqui que são, assim, muito, muito frequentes em mulheres que passaram por violência doméstica. Lembrando que a proporção de mulheres que já vivenciaram violência doméstica é muito maior do que a gente tem hoje relatado, porque existe uma subnotificação, existe, né? Como eu disse, tem a questão da vergonha, do medo, do que isso vai acontecer. Então, muitas, ainda é um tabu, ainda tem muita dificuldade para falar sobre isso, mesmo que estejam num ambiente seguro, dentro de um consultório médico. Por que eu estou te falando isso? Porque o momento que eu atendo, que eu tenho essa abordagem e que eu tenho isso exposto, né, em rede social, em mídias, enfim, as pessoas se sentem muito confortáveis, as mulheres, né, em compartilhar suas situações comigo. E muitas vezes eu sou a única que sei. A mãe não sabe, a melhor amiga não sabe, enfim, a ginecologista às vezes não sabe, e elas compartilham isso comigo.
12: Você se torna a grande confidente, né? Não
11: exatamente.
12: Só a médica do atendimento, mas do acolhimento, né,
11: eu,
12: doutora?
11: Exatamente. Eu acolho, né, eu explico, eu tento orientar, mas sozinha eu não consigo fazer um acompanhamento dessa mulher a longo prazo. E muitas têm, porque quando você está com esse processo crônico, inflamatório, você tem um limiar de dor muito menor, muito mais baixo. Então você vai ter, se você tem endometriose, vai ter mais dor. Se você tem síndrome do intestino irritável, por exemplo, você vai ter um limiar de dor mais baixo. E geralmente são pacientes que você trata com medicações, você trata, né, com abordagem da medicina integrativa, com tratamentos complementares, com técnicas de relaxamento, com meditação, enfim. E mesmo assim, são casos muito desafiadores. Porque, volto a dizer, ela tem um limiar muito baixo por conta de permanecer sob esse estresse crônico.
12: Sim, muito difícil, né? E aí, claro que eu imagino que nessa escuta, até onde você pode ir, claro, né? Dar esse acolhimento inicial é super importante, porque às vezes é realmente a pessoa com quem elas conseguiram, de fato, se abrir, né? Mas acho que esse trabalho ele tem que ser bastante em conjunto, né? E ser pensado entre psiquiatras, né? Assim, interdisciplinar.
11: Sim, interdisciplinar, perfeito, exatamente. Psicólogo, psiquiatra, sabe? Tem que ter toda uma equipe, uma assistente social, acolhendo, praticando escutativa, não julgando, né? Porque é muito comum, eu entendo, é natural do ser humano julgar. Nós julgamos, né, o tempo todo. Mas é você tirar esse julgamento numa situação dessa, porque você julgar, você questionar porque não saiu antes, não vai ajudar em nada, muito pelo contrário. E assim, além de ter empatia, Carol, eu falo, é você ter compaixão. Qual que é a diferença da empatia para compaixão? É você ter ressonância com o que aquela mulher passou, você entendeu o que ela passou, mas na compaixão você tem uma atitude de ação. Você não tem só aquela ressonância com o que ela viveu, aquela conexão. Você escuta, você acolhe, mas você traz uma ação de melhoria, né, de resolução para aquele caso. Então, assim, equipes interdisciplinares são extremamente importantes. E isso a gente tem que ter no SUS. Recentemente, eu fui num evento no CREMESP, né, que é o Conselho Regional de Medicina aqui de São Paulo, e que eles falaram pela primeira vez sobre violência doméstica. Então, assim, eu sou muito otimista, eu sei que nós temos ainda grandes desafios, mas ver o Conselho Regional de Medicina tão significativo, tão relevante quanto o de São Paulo, fazendo um evento junto com delegadas, promotoras, representantes envolvidos da segurança pública sobre violência doméstica, isso traz muita esperança, porque realmente eles precisam estar juntos. Como eu disse, muitas vezes essa mulher vítima de violência, primeiro lugar que ela vai é no posto de saúde perto da sua casa. É conversar com seu médico da família, que ela tem mais confiança. Então, a gente precisa muito ter esse preparo de todas as equipes para, volto a dizer, não só acolher, mas dar uma resolutividade para o caso.
12: Sem dúvida, Ana. E acho que passa também muito na prevenção, porque de entender que é uma questão mesmo de saúde pública, né? Imagina o quanto se a gente pegar, né, essas estatísticas, ou mesmo os casos subnotificados, né, como sim, você sim. falou mesmo, quanto de adoecimento que a gente já está tendo e que ainda vai ter dessas mulheres, e o quanto que, como que vai dar conta de, né, de dar toda essa assistência, o quanto que isso vai, né, trazer prejuízos individualmente para essas mulheres, mas coletivamente também para o sistema de saúde, né? Então, acho que pensar nessas formas de prevenção da violência em si
11: é isso mesmo.
12: É extremamente importante, né, doutora? Agora, uma questão que eu acho que a gente também pode falar é como é que essa violência doméstica também reflete, você contou um pouco isso lá no início, né, na relação familiar, né? Então, você falou, inclusive, das próprias crianças e adolescentes que replicam esse comportamento, mas também tem os casos em que esses jovens, essas crianças, elas também adoecem por conta dessa violência doméstica.
11: Sem dúvida. E essa doença, ela não é só a doença psicológica, a doença mental, ela vem também com doenças físicas. Então, tem crianças que desenvolvem já tem a idade, situações, vou listar algumas, tá? De constipação intestinal, alterações do sono, já vi crianças com doença do refluxo, tudo porque, qual que é a base, a raiz de tudo? É o estresse, é a situação de risco iminente que ela vive. E tem uma coisa interessante que uma psicóloga compartilhou comigo que me chamou muito a atenção. Eu falei assim, mas não é comum você ver criança denunciando, claro, mas assim, falando sobre, né? Criança, ela não compartilha, não chega pra avó, eu vi meu pai e minha mãe brigando, meu pai batendo na minha mãe, não é comum isso. E ela falou, Elaine, a criança, ela tem um instinto de sobrevivência muito grande. E ela tem, da mesma forma que a mulher tem medo de contar, de compartilhar e piorar a agressão, a criança, ela tem essa noção desde assim, desde uma criança de 2 anos, ela me falou. Essa criança, ela vivencia naquele contexto extremamente desafiador, mas ela tem um instinto de sobrevivência. Então ela fala, bem, ela pensa, né? Eu vou fazer tudo que meu pai quer, por exemplo, né? Não vou contrariá-lo, eu não vou contar isso pra ninguém, porque eu quero sobreviver. Eu quero viver, eu não quero ser a próxima vítima dessa agressão física, dessa agressão psicológica, dessa agressão verbal, porque a gente não imagina, mas as crianças absorvem tudo desde bebê. Na verdade, desde quando está no ventre da mãe, né? No útero materno, já tem já vários estudos que mostram que a criança tem toda essa sensibilidade, ela absorve todo o ambiente tóxico no qual a mãe é exposta. Então, isso é importante a gente falar, Carol, porque eu vejo muitas mães falando assim, ai, mas eu não posso terminar minha família, ai, eu não posso, pelos meus filhos eu vou ficar nesse relacionamento. Bem, eu não estou falando aqui contra a família, muito pelo contrário, mas se você está num ambiente de onde tem abuso, onde tem agressão, né, volto a dizer, não é só agressão física, agressão psicológica, agressão moral, agressão sexual, enfim, qualquer tipo de agressão, não adianta, você não estar protegendo seu filho. Você, pelo contrário, você está expondo seu filho a uma situação, né, de risco. Então, mas muitas não têm esse olhar. Ou usam isso para, né, para justificar a sua não ação, a sua não denúncia, a sua não exposição. Tem que ficar muito claro que você não está protegendo, pelo contrário, você está expondo e fazendo com que essa criança tenha, enfim, sequelas aí que muitas seguem por toda uma vida adulta, né, sequelas da saúde mental e, infelizmente, físicas também.
12: É muito forte esse relato, né, das crianças terem esse mecanismo de defesa delas.
11: Muito,
12: né?
11: Muito.
12: Realmente é uma coisa muito impactante pensar nisso e o quanto que isso também acaba prejudicando, né,
11: claro,
12: o desenvolvimento.
11: Claro, você imagina esse mecanismo de defesa, mas não significa que tá tudo bem para ela, muito pelo contrário. É um esforço imenso que ela tem que fazer para fingir que está tudo bem dentro desse instinto de sobrevivência, mas aquilo dali está consumindo, aquilo dali está um processo crônico de estresse que, infelizmente, é muito deletério.
12: Doutora, você acha que essa sua experiência pessoal, né, que você passou como vítima mesmo de violência doméstica, mudou um pouco a sua forma também de exercer a medicina como forma de condução, de escuta, de acolhimento das mulheres?
11: Muito, Carol, muito. Mudou porque eu observo hoje, no exame físico, por exemplo, eu observo se tem, né, lesões, se tem machucados. Isso eu confesso que, por mais que eu seja clínica, né, de fazer gastroenterologia, eu fiz residência em clínica médica. Então, eu sou clínica, né, eu vejo o paciente como um todo, ainda mais depois da pós-graduação em medicina integrativa, que realmente é uma abordagem de ver o paciente como um todo. Então, assim, eu tenho um olhar mais crítico, mais, eu observo mais se tem algum machucado, porque nem sempre elas falam. Eu converso mais sobre o assunto, o que realmente me assustou demais, volto a dizer, os índices são muito mais elevados do que a gente tem hoje em pesquisas. É muito maior, porque a grande maioria não fala. Algumas vão, por exemplo, na primeira consulta com o marido e na segunda, quando vai sozinha, no retorno, por exemplo, aí elas se sentem mais confortáveis e compartilham. Às vezes, até a vinda do marido naquela consulta já era proposital, para que ela não ficasse sozinha e tivesse um momento ali, uma oportunidade de compartilhar o que ela estava vivendo. Então, assim, mudou. Mudou e eu oriento, eu informo, claro, na medida do possível que eu posso fazer, encaminho muito para acompanhamento psicológico, mas sem dúvida alguma, mudou.
12: Muito bom, doutora. Te agradeço muito por esse bate-papo, passa rápido, né? Nossa, a gente falou de muitas coisas importantes aqui. Tenho certeza que vai ser muito útil para muitas mulheres, sejam elas vítimas ou não de violência doméstica. Exatamente. A gente pode, inclusive, conhecer alguém próximo, né? Que talvez fale sobre isso e liga o nosso sinal de alerta.
11: Porque hoje é difícil uma mulher que não passou ou que não conhece ninguém do seu ciclo de amizades, do seu ciclo, enfim, de colegas, seja na sociedade, na profissão, que não tenha passado por isso. Então a gente precisa falar, levar informação, esclarecer, nos fortalecer, tirar esse estigma, esse preconceito, esse julgamento e encorajar realmente para que elas saiam, para que elas priorizem. Se eu falo que assim, uma palavra que eu gosto muito é essa, priorize-se, pense em você, sabe, em primeiro lugar, pense em viver, pense em ser feliz, sabe, tem uma vida inteira pela frente, não fique nessa bolha achando que só existe aquela situação e adoecendo cada vez mais. E então, assim, por você, priorize-se.
12: Sem dúvida. Obrigada, viu, por esse bate-papo tão importante.
11: Eu que agradeço a oportunidade, Carol. Contem sempre comigo.
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0: 9:01.
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Para de viver de condição e começa a viver de decisão. Para de ficar adiando a própria vida. Você não está esperando o momento certo. Você está esperando aquele momento sem risco. E se eu te disser que esse momento não existe? Ah, quando eu tiver dinheiro, eu faço. Quando eu me sentir pronto, eu vou. Claro, assim que a situação melhorar. Ah, quando os filhos crescerem. E aí a gente vai empurrando, empurrando, esperando uma condição perfeita, uma condição que não existe, querido ouvinte. Condição perfeita não existe. Eu sei que não é fácil ouvir certas coisas. Mas talvez se eu não te falar, você não se dê conta, você não acorde para a vida. A verdade é que a condição não cria a decisão. A decisão é quem cria a condição. É claro que as condições podem facilitar as coisas, mas a verdade é que a condição não cria a decisão. A decisão é quem cria a condição. Condição é linguagem da mente. Decisão é linguagem da alma. Então pare de ficar esperando. Pare de esperar ter coragem para decidir as coisas. Decida fazer e faça, sem pestanejar, e a coragem aparece assim, no meio do caminho. Mas comece, primeiro vá, aí você arranja a coragem no meio do caminho. Tem gente que diz, ah, eu não faço isso, eu não começo tal coisa porque eu tenho medo que dê errado. Vai com medo mesmo. E é assim que a vida da gente funciona. Você nunca vai receber o mapa inteiro para seguir. A vida não vai te dar a localização e aí você só abre lá no seu aplicativo e segue a rota. Não é assim que funciona. Você não receberá um mapa, você não vai receber a localização por WhatsApp. É você dar o primeiro passo e aí sim, a vida vai te dando a direção. Às vezes você até erra uma entrada, acaba tendo que voltar um pouquinho. Mas é assim que funciona. Mas tem que ter a decisão, dizer eu vou e vai. Um erro comum é achar que precisamos ter coragem para começar. Que devemos estar sem medo, mas o fato é que o medo, ele vai estar presente na maioria das coisas que a gente for fazer na vida. E aí se você for pensar pelo medo, você não fará nada na sua vida. Não dará um passo à frente. E ficar ali só paradinho no mesmo lugar, sabe? A coragem geralmente aparece depois que damos o primeiro passo. É o movimento que alimenta a confiança e não o contrário. A mente calcula o risco e ela vai te dar mil razões para você não agir. Ela vai te mostrar tudo o que pode dar errado. Vai tentar te convencer que esperar é a melhor saída. É agir com inteligência. Mas nem sempre isso é verdade. Isso é só o medo disfarçado de prudência. O medo se alimenta da dúvida e da espera. A coragem se alimenta da execução. O medo se alimenta da dúvida e da espera. A coragem se alimenta da execução.

a vida que você tanto quer, que você tanto sonha e deseja, está do outro lado da tua decisão. Pense nisso e decida ser feliz agora. Comece. Ah, eu tô com medo. Vai com medo mesmo. Mas comece. Dar mais um passinho aí em direção ao teu sonho, ao teu objetivo. Reflita. Pense sobre isso e que você tenha um ótimo dia. Oi, bom dia. Bora, gente. Segunda, hein? Segunda. Tá na hora de viver. Começar mais uma semana com preguiça ou sem preguiça. A gente tem que levantar da cama, gente. Tem que cair da cama, ir pro trabalho, colocar a vida em ordem. Segunda-feira, dia 27 de julho, mais um mês que se aproxima do fim, gente. Temperatura neste momento em 14 graus em toda a nossa região. Ó, tem bastante nebulosidade, céu fechado aqui na cidade de Rio Azul, mas de acordo com o CIMEPAR, podemos ter abertura, momentos de céu claro ainda hoje, tá? Sim, eu espero, viu, gente? Eu gostaria de ver um solzinho nesta segunda-feira. A máxima chegando até os 24 graus ao longo da tarde. Para amanhã, mínima de 14, máxima de 25, não tem chuva prevista para hoje ou para amanhã. Só na quarta-feira tem previsão de 6,7 milímetros. E aí, felizão da vida? Bora deixar a preguiça de lado e viver esta segunda? Manda para cá a sua mensagem, interage e me conta qual sua música favorita para esta segunda-feira, hein? 9:09 da manhã, excelente dia.

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0: 9:28.
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2: Valendo sua indicação, indica sua música favorita. Abraço pra Lídia Santos, nossa ouvinte, que disse que gostou da mensagem, que é verdade, pediu música ponto G. Abração pra você, Lídia. Olha, tem ouvinte, gente, a nossa amiga, eu acho que é a Solange Lilac. Abraço pra você. Gente, aqui em Rio Azul, neste momento, na cidade de Rio Azul, ainda temos o céu encoberto, mas lá onde a Solange mora, gente, tem um solzinho bonito, viu? Abraço pra você, Solange. Ela até mandou foto aqui no nosso WhatsApp, gente, do sol brilhando, céu azul. Que imagem bonita, Solange. Abraço pra você. Acho que eu vou pra aí, viu? Eu vou aí, Solange. Vou pra onde tem sol, como diz a música, né? Pra lá que eu vou, aonde tenha sol. Ela disse assim, ó, gostoso clima, que sol bonito, fiquei com inveja agora, viu, Solange? Porque aqui, tô olhando, tô observando aqui pela janela, gente, na cidade de Rio Azul, por enquanto nada de sol, viu? Tempo céu encoberto, por enquanto, mas de acordo com a previsão do CIMEPAR, há aquela esperança, sabe? O sol deve aparecer em alguns momentos, eu espero, né? Bom dia pra Lúcia, nossa ouvinte. Bom dia, Lúcia. Abraço pra você. Também tem mais áudio do ouvinte por aqui. Bom dia.
3: Bom dia, Thaís. Tudo bem?
2: Tudo certo.
3: Tudo tranquilo?
2: Tudo.
3: Estou escutando teu programa também.
2: Que bom.
3: Está muito legal.
2: Que
3: a
2: bom.
3: Mensagem é linda mesmo.
2: Que bom, querido.
3: Peço pra você rodar uma música, qual for, da Paulinha Fernandes.
2: Pode deixar.
3: E ofereço para todas que estão na escuta do programa. Se for atendido, muito obrigado. Até.
2: Até. Será sim. Daqui a pouquinho você curte mais uma música com Paula Fernandes. 9:33 da manhã também tem indicação para Olho Marrom, do Lua Santana. A Flávia está na sintonia com a gente. Tem ouvinte mandando foto aqui, gente, de pãozinho fresco. Estão fazendo inveja, viu, gente? Aqui pra mim, aquele pãozinho fresco. O ouvinte mandou foto aqui do pão saindo do forno. Sabe que aquela fumacinha, aquele vapor subindo? Gente, 9:33 da manhã já tem ouvinte com pão pronto. Mas que horas que você fez esse pão, hein? Que horas levantou, caiu da cama pra fazer esse pão, gente? 9:33 da manhã já tem pão fresquinho saindo do forno? Meu Deus do céu, já aproveita e toma um belo café da manhã com esse pão fresco. Nossa, gente, uma delícia, eu amo. Antonina também tá na sintonia. Tem indicação pra música Pedacinho Meu, da Taime, oferecendo pros filhos Nicolás Henrique, o David Gustavo, também o Leonardo Miguel. É o pedido todo carinhoso dos pais, o Moisés e a Daiane. Valeu, família! E ó, a Solange falou aqui pra mim que lá onde... Ah, ela é Colônia Dúcio, né, Solange? Abraço pra você. Então, gente, o sol apareceu hoje na Colônia Dúcio. Bonito, viu? Desde cedo. E ela disse que também tá na lida, tá fazendo pão, gente. Mandou foto, compartilhou aqui os seus pães bonitos. Logo vai sair pão fresco por aí também, né, Solange? Abração pra você. Simbora de Lua Santana, Olho Marrom.

0: Simbora, gente. Nosso momento com as lanchas. Quero, quero. Hoje a Rose e a Érica. Oi, meninas. Bom dia.
1: Bom dia. Tudo bem, Thaís?
0: Tudo ótimo com vocês.
1: Tudo certo. Um bom dia muito especial a todos os ouvintes da Rádio Talento. 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
2: 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Obrigada, Thaís.
0: Valeu, meninas. Bom trabalho pra vocês.
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Beijão pra Sirlei, nossa ouvinte, que tá aqui na sintonia, confirmando a audiência. Ela deseja um ótimo dia, uma ótima semana pra todos nós. Amém, Sirlei. Beijão pra você. Quem mais tá com a gente? Oi, Thaís. Tô por aqui na sintonia. Tô ouvindo você. É Joslaine. Joslaine, abração pra você. Obrigada pelo carinho da audiência. Também tem indicação pra Gustavo Lima. Tô torcendo. E a gente fecha o programa de hoje com um trechinho dessa música, então, do Embaixador, gente. E eu volto após o Padre Reginaldo, às 11. O WhatsApp tá liberado para você enviar o seu pedido de oração. Até mais tarde.

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1: Que um homem pega e semeia no campo. Embora ela seja menor que todas as sementes, quando cresce, fica maior do que as outras plantas e torna-se uma árvore, de modo que os pássaros vêm e fazem ninhos em seus ramos. Jesus contou-lhes ainda uma outra parábola. O reino dos céus é como um fermento de uma mulher que uma mulher pega e mistura com 3 porções de farinha, até que tudo fique fermentado. Tudo isso Jesus falava em parábolas às multidões. Nada lhes falava sem usar parábolas para se cumprir o que foi dito pelo profeta: abrirei a boca para falar em parábolas. Vou proclamar coisas escondidas desde a criação do mundo. Senhor, meu passado, meu presente, diante das duas parábolas, nós temos algo a aprender. Primeiro, que o Senhor semeia o bem, e é de Deus que vem a bondade, a justiça, é de Deus que nos vem o diálogo, o valor à vida em todas as suas etapas. Lembrando de termos celebrado o jubileu dos idosos, então falamos das crianças, mas também lembramos os idosos. Pode ser uma semente pequena, mas ele cresce. Pode ser algo que no primeiro momento parece tão sem importância, tão pequeno, mas é como a semente de mostarda, que depois gera uma árvore que serve para ser abrigo dos pássaros. As coisas pequenas têm valor, pelo menos aos teus olhos, Senhor. Está nas tuas mãos todo esse empenho. Senhor, também aprendemos da parábola da pequena porção de fermento, que é desproporcional à farinha, mas que tem um efeito muito grande. O bem tem um efeito muito grande quando feito. Por isso, Senhor, que não desprezemos as pequenas coisas. Um perdão dado, um gesto de carinho, uma oração feita por alguém, uma caridade praticada. Que pequenos gestos podem, com a tua graça, transformar o mundo. Dai-nos esta consciência, Senhor. Dai-nos esta consciência, Senhor. Então, começando e acreditando nisso, entregue tudo nas mãos de Deus. Entregue, diga: Senhor, esta semana eu entrego nas tuas mãos. Eu entrego cada minuto, eu entrego cada dia, eu entrego a semana toda. Eu entrego nas tuas mãos e acredito que o bem que eu fizer gerará o teu reino. Está na mão de Deus a minha vida. Está desanimado hoje? Você está abatido, abatida hoje? Está na mão de Deus. Então diga: eu coloco, Senhor, a minha família nas tuas mãos, o meu trabalho hoje, segunda-feira, nas tuas mãos, os meus colegas de trabalho, eu coloco nas tuas mãos. Aquilo que você tem algo importante por fazer essa semana, uma reunião, uma entrevista, um pedido de emprego, uma conversa importante a ser realizada, Eu quero que agora, onde quer que você esteja me acompanhando, no Brasil, fora do Brasil, diga: está nas tuas mãos, Senhor, esta causa. Está nas tuas mãos, porque eu confio. Está nas tuas mãos, porque nas minhas mãos causa. Está nas tuas mãos, porque eu confio. Está nas tuas mãos.

0: O que faríamos? Nós seríamos propensos às nossas próprias injustiças e paixões. Mas deixando nas mãos de Deus, o mundo nas mãos de Deus e nos configurando à vontade de Deus, tudo ganha um sentido. Por isso, continue a pedir, Jesus, pelas tuas santas chagas, dolorosas, gloriosas. Jesus, derrame uma gota do seu preciosíssimo sangue sobre esta causa. Derrame uma gota do seu preciosíssimo sangue sobre este momento que estou vivendo. Conversa com Jesus, conversa com ele agora e cante alto na sua cozinha, cante alto no seu trabalho, está dirigindo, cante alto. Minha vida está nas mãos de Deus, minha família está nas mãos de Deus, o meu passado, o meu presente, meu futuro está nas mãos de Deus. Canta lá, sobe o som. Eu vou me entregar.
1: Eu vou me entregar.
0: Está nas mãos de Deus. Está nas mãos de Deus. É assim que a gente começa a semana. Sem derrotismo. Sem negativismo. Confiantes. Com fé. Esta semana eu entrego nas mãos de Deus. Comece assim, vale a pena. As coisas ganharão novo brilho. A vida terá um novo sentido. Nós só começamos o programa. Eu vou para o intervalo e eu volto. Quero lembrar a todos, não quebre esta novena. No preciosíssimo sangue de Jesus, hoje é o sétimo dia. Teremos partilha de vida, leitura orante. Volte comigo, eu volto já.
2: Horas e 10 minutos.
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3: 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Falando que nós estamos falando do inabalável, você está escutando a música, né? O sacristão cantando, soltou a música melhor, inabalável. Este livro você encontra em todas as livrarias do Brasil, ali na sua cidade, ao você ir no centro, procure uma livraria, adquira. E olha, tem tantos ensinamentos. 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Você sabe que este livro inabalável, ele fala inclusive sobre amizade. Os amigos de Jó, que não foram muito amigos, não. Estiveram presentes, mas usaram muito mal a palavra e tentaram desencorajar Jó. Às vezes, nós permitimos que os amigos façam isso, nos desencorajam e tirem a nossa vontade de viver. Não permita isso. Como reagir quando uma voz dentro de nós ou de alguém vem para nos atrapalhar? Vamos aprender com Jó, inabalável. Com fé, a tempestade vai passar. Bom dia, Maria Lúcia.
4: Bom dia, padre, a sua bênção.
3: Deus abençoe. Você fala de onde, filha?
4: Eu falo aqui de Salvador. Padre, que prazer falar com o senhor.
3: Prazer todo meu. Meu grande abraço a Salvador. Como é que você me acompanha?
4: Eu acompanho pelo aplicativo, pela Rádio Celso.
3: Tá certo.
4: E também pela internet, pelo YouTube.
3: Tá bom, então meu abraço a todos que estão no YouTube. Aproveito dizer, se inscrevam no YouTube. Meu abraço à Rádio Celso e também pelo aplicativo. Diga lá, Maria Lúcia, a palavra é sua.
4: Padre, eu tenho dois testemunhos.
3: Por favor, conte-nos.
4: O primeiro foi minha nora, que o sonho dela era de engravidar. E ela não estava conseguindo engravidar, mas vi essas orações aí teve um mês das mães, e o senhor que estava fazendo uma oração aí por uma pessoa, por um ouvinte.
3: Sim.
4: E o senhor pediu para ela botar a mão na barriga, para Deus dar o dom dela ser mãe.
3: Certo.
4: E eu tomei essa graça, eu peguei, coloquei a mão na minha barriga, mentalizei a minha nora.
3: Certo.
4: E graças a Deus, ela engravidou, padre. A filhinha dela hoje fez 2 anos e, por incrível que pareça, ela nasceu no dia das mães, dia 11 de maio.
3: Que bênção! Como é que é o nome dela?
4: O nome dela é Heloísa. É uma bênção na nossa vida.
3: Então diga, a minha neta, Heloísa,
4: a minha neta, Heloísa.
3: É o milagre de Jesus das Santas Chagas.
4: É o milagre de Jesus das Santas Chagas. Ai, como eu queria falar tanto essa palavra.
3: Graça recebida?
4: É graça testemunhada.
3: Toca o sino, sacristão. Isso mesmo. E você falou que tinha um outro testemunho.
4: O outro padre foi onde minha irmã descobriu que estava com câncer, um câncer no intestino, e aí foi uma luta para poder ela fazer o tratamento, mas conseguiu. Aí eu coloquei ela nas mãos de Jesus da Santa Chagra.
3: Certo.
4: E todos os dias eu benzia a água, levava para ela no hospital, ela fez a quimioterapia, passou a usar aquela bolsinha, mas graças a Deus fez a cirurgia, deu tudo certo e hoje ela está curada em nome de Jesus da Santa Chagra.
3: Amém. Como é que é o nome da irmã?
4: O nome dela é Jovenice.
3: Jovenice.
4: É, Jovenice.
3: Jovenice. Então diga, graça recebida?
4: É, graça testemunhada. Toca o sino mais uma vez.
3: Verdade, filha. Nunca é demais agradecer a Deus, né? Você quer aproveitar e deixar alguém em oração?
4: Sim, minha família, a família do meu esposo, que está um pouco desunida.
3: Tá.
4: E pela minha saúde também, que eu vou fazer uma colonoscopia e peço a Deus que não dê nada demais e se der, que ele me dê força para me continuar e curar.
3: Tá bom.
4: E dizer que é um prazer todo dia receber o Senhor em minhas nossas casas, né? Que
3: amém.
4: O Senhor é uma pessoa abençoada por Deus e que Deus cada dia mais lhe dê sabedoria. Para o Senhor continuar nessa missão que eu sei que não deve ser muito fácil, mas quem está com Jesus,
3: exato,
4: nada é difícil, né?
3: E reze por mim, tá bom, querida?
4: Com certeza, Padre. O Senhor está nas nossas orações todos os dias.
3: Um grande abraço, Maria Lúcia de Salvador, Bahia. Eu estarei final do ano, já tem data marcada, estarei em Salvador. Com grande alegria, meu abraço a quem acompanha pelo aplicativo, pelo YouTube, Rádio Excélsior FM, Padre Danilo Pinto, Arcebispo, Cardeal Arcebispo Dom Sérgio da Rocha, de São Salvador da Bahia. Vanusa, que a paz de Jesus esteja com você, Vanusa.
5: Amém, Padre, bom dia.
3: Bom dia, Deus abençoe, de onde você fala?
5: É de São Paulo.
3: São Paulo, capital.
5: Isso.
3: Como é que você me acompanha, querida?
5: É mais pro aplicativo.
3: Tá bom, aí temos a 9.
5: Mas tem a 9 de julho, né?
3: Isso mesmo. Sim. Diga lá, Vanusa.
5: Então, padre, eu liguei a semana passada, falei com um rapaz aí, né? Inclusive pedindo oração pra minha mãe. Porque assim, uns dias atrás ela não andou bem, teve anemia, chegou a ficar internada, tomou sangue. Aí depois não andou muito bem, a gente passou, minha irmã passou lá nos médicos, só que ficamos numa dúvida aí, porque ela passou numa médica, a médica pediu ressonância, e em começo a médica falou assim que estava suspeitando que era câncer, né?
3: Entendi.
5: Isso, porque na verdade, padre, ela tinha tido um câncer há 9 anos atrás, um tumor retal. Fez cirurgia, usou colostomia, foi um sucesso,
3: segundo curada.
5: Caso, inclusive eu falei com o senhor dando meu testemunho em 2018.
3: Certo.
5: E agora sim, a gente está assim na dúvida, porque ontem ela fez uma colonoscopia e o médico falou que talvez ali não tenha câncer. É uma parte assim que abriu na parte de cirurgia, que tem que fazer uma pequena cirurgia para fazer fechamento. E com certeza a gente sabe que ela vai precisar tirar o útero.
3: Entendi.
5: Mas assim, padre, nós estamos na esperança que não seja, e o que vier, que Jesus da Santa Chaga esteja com nós. Eu estou em oração, estou rezando o texto da Santa Chaga. Ela está na Paraíba, minha irmã acompanha o senhor também, entendeu?
3: Diga o nome dela, Vanusa.
5: Terezinha Alves Pinto.
3: Só um minutinho, Terezinha
5: Alves Pinto.
3: Vamos rezar juntos agora, repita comigo.
5: Sim.
3: Senhor Jesus.
5: Senhor Jesus.
3: Pelas tuas santas chagas.
5: Pelas tuas santas chagas.
3: Dolorosas e gloriosas.
5: Dolorosas e gloriosas.
3: Derramai uma gota do preciosíssimo sangue.
5: Derramado uma gota do teu preciosíssimo sangue.
3: Sobre a minha mãe, Terezinha.
5: Sobre a minha mãe, Terezinha.
3: Que ela não tenha câncer.
5: Que ela não tenha câncer.
3: E seja o que for.
5: e seja o que
3: ela
5: for.
3: Ela tenha forças para enfrentar.
5: Que ela tenha força para enfrentar.
3: Eu creio, Jesus.
5: Eu creio, Jesus.
3: No teu poder.
5: No teu poder.
3: E na tua graça.
5: E na tua graça.
3: Amém.
5: Amém.
3: Que Deus abençoe Vanusa de São Paulo, capital. Tem um aplicativo, YouTube, é verdade, mas também pela Rádio 9 de Julho. Padre Jorge, minha saudação, Padre Jorge. Cardeal Arcebispo Dom Odilo Pedro Scherer, de São Paulo. Eu vou para o intervalo e eu volto com a leitura orante de 1 Coríntios. Você tem gostado? Ligue 41-3221-6060 e deixa seu recado. Eu volto já, volte comigo.
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0: vamos para a leitura orante de 1 Coríntios, capítulo 13, 8, 13. Mas antes, eu quero dizer, povo dos Estados Unidos, atenção, tá chegando, dia 15 e 16, eu estarei em Henderson, Massachusetts, no Retiro Evangelizar Missão Estados Unidos, será no Clube Português, das 8h30 às 5 horas no sábado, e das 8h30 às 5 horas no domingo. Pregações, já estou preparando as pregações, serão duas pregações, adoração ao Santíssimo, Santa Missa no sábado, também no domingo. Como que você faz a sua inscrição? www.camarotetickets.com. Isso dia 15 e 16 em Henderson, Massachusetts. Dia 22 de agosto, sino sacristão, eu estarei em Delham, New Jersey, Nova Jersey. Dia de evangelização inabalável, com fé a tempestade vai passar. Será na Escola Católica da Cruz Sagrada, das 8 da manhã às 5 da tarde. Portanto, também para dia 22, você encontra no camarotetickets.com. Atenção, povo de Deus! Nova data, 25 de agosto, numa terça-feira, eu estarei em Orlando, na Flórida, momento de espiritualidade, e na Basílica do Santuário Nacional de Nossa Senhora Rainha do Universo. Isso mesmo, se entendeu certo, em Orlando, na Flórida, 25 de agosto, às 7 horas da noite. Agenda completa no site padrereginaldomanzotti.com.br ou no perfil oficial Missão Estados Unidos, Instagram, @missão.usa. E agora, vamos juntos, Bíblia aberta, cartilha de oração. E hoje, nós damos continuidade ao chamado Hino ao Amor Cristão, o Hino do Amor. Sábado, nós começamos e fomos do capítulo 13, do versículo 1 até o versículo 7. Eu retomo. Começou dizendo assim: eu poderia falar a língua que são faladas na terra, no céu, mas se não tivesse amor, as minhas palavras seriam como o som de um gongo, um barulho de um sino. Poderia ter o dom de anunciar mensagens de Deus, ter todo o conhecimento, entender todos os segredos e ter tanta fé que até poderia tirar as montanhas do lugar, mas se não tivesse amor, eu não seria nada. Poderia dar tudo o que tenho e até mesmo entregar o meu corpo para ser queimado, mas se não tivesse amor, isso nada adiantaria. Quem ama é paciente e bondoso. Quem ama não é ciumento, nem orgulhoso, nem vaidoso. Quem ama não é grosseiro, nem egoísta, não fica irritado, nem guarda mágoas. Quem ama não fica alegre quando alguém faz uma coisa errada, mas se alegra quando alguém faz o que é certo. Quem ama nunca desiste, porém suporta tudo com fé, esperança e paciência. Isto foi sábado, e se alguém quiser rever a meditação dessa leitura orante, está no YouTube Padre Manzotti. Sábado, a primeira parte do Hino ao Amor. Segunda parte agora, toca o sino, sacristão. Versículo 8. Segunda parte. O amor é eterno. O amor é eterno. Diante do mundo descartável hoje, que se ama hoje e amanhã já não se ama mais, diante da troca tão inescrupulosa no matrimônio, eu te pergunto: amor ou paixonite. E paixonite não segura casamento. Mesmo no serviço a Deus, é amor ou apenas empolgação? Porque o amor é eterno, diz o texto. Existem, continua Paulo, mensagens espirituais, porém elas durarão pouco. Existe o dom de falar em línguas, mas acabará logo. Existe o conhecimento, mas também terminará. Lembra que eu fiz toda uma semana explicando os dons carismáticos? Você lembra disso? Paulo diz, tudo isso vai acabar. Pois os nossos dons de conhecimento, as nossas mensagens espirituais são imperfeitos. Mas quando vier o que é perfeito, então o que é imperfeito desaparecerá. Ah, meu Deus, coisa linda. Hoje nós vivemos a imperfeição. Mas quando chegar a perfeição, então chegará a verdade. Versículo 11. Quando eu era criança, eu falava como criança, sentia como criança, pensava como criança. Agora que sou adulto, parei de agir como criança. Será que isso é verdade? Ei, não tô falando idade cronológica. Eu não estou falando se você tem 30, 40, 60, 80, 90 anos. Eu estou falando de maturidade. Será que nós não estamos agindo como crianças? Hoje gosto, amanhã não gosto, birrento. O amor é perfeito e o amor é para sempre. O amor é eterno. Então, estamos sendo maduros ou estamos sendo crianças? Versículo 12. O que agora vemos é como uma imagem imperfeita, um espelho embaçado. Não sei você, mas quando a gente vai tomar banho, você liga o chuveiro, vem aquele vapor. Você já tentou olhar no espelho? Precisa limpar. Hoje a vida é assim, ela está embaçada, não dá, nós não sabemos. A vida é um espelho embaçado. Mas depois veremos face a face. As nossas dúvidas cessarão. Os nossos desamores serão curados. Os nossos traumas serão superados. Agora, continua Paulo, o meu conhecimento é imperfeito, mas depois conhecerei perfeitamente, assim como sou conhecido por Deus. Deus me conhece perfeitamente, mesmo eu não me conhecendo. Deus me conhece, Deus te conhece. Portanto, continua e termina no versículo 13. Agora existem três coisas: fé, esperança e amor. Porém, a maior delas é o amor. Então, amor, amor. A linguagem e a identidade do discipulado é o amor. Não foi Jesus que disse: nisso sabereis que são meus discípulos, amai-vos uns aos outros. Senhor, dai-me o verdadeiro amor. Dai-me a graça de amar. Dai-me a graça de amar. Esta foi a leitura orante maravilhosa de hoje. A segunda parte do Hino ao Amor. Eu vou para o intervalo, eu volto já. Volte comigo. Você percebe que vale a pena a leitura orante, né? Por isso, no final da tarde, eles colocam às 20 horas no YouTube Padre Manzotti. Pega de sábado, escuta o de hoje e releia e reze mais uma vez. Eu volto já.
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2: 10:39.
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6: 10 horas e 42 minutos.
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10: Se testemunhe, por favor.
11: Oi, padre.
10: Oi.
11: Eu sou a filha mais velha de 6 irmãos.
10: Ah.
11: E ajudei a criar o caçula, o nosso Jô da família. Tinha serviço bom, um salário bom, carro, uma vida econômica relativamente boa. E se envolveu com as amizades, com pessoas que não é gente. Envolveu com droga, magias, pornografia, muita coisa errada. Seu corpo cobriu de lepra e também contaminando a sua alma. E assim, nesse vale de lágrimas, de novena em novena, depois de uma conversa franca com meu pai, com ele, em meio às lágrimas de minha mãe, quando papai falou para ele que só existe dois espíritos, o de Deus e do demônio. do demônio dá uns nomes bonitos, mas continua sendo do demônio.
10: Isso.
11: Depois das 24 horas, na presença do Senhor, através da TV Evangelizar e no Evangelho, da experiência de Deus, 10 horas da noite e 9 minutos, onde eles levavam aquele paralítico até Jesus numa cama. Naquele dia, padre, eu levei o meu irmão, muita fé diante de Jesus.
10: Que forte,
11: e lindo. Ele curou, como também perdoou os seus pecados. O senhor falou assim: você vai gravar o áudio e mandar testemunhando. Tá aí o áudio.
10: Olha aí,
11: porque
10: gente,
11: graça recebida é graça testemunhada. A fé.

0: você me emocionou aqui, viu? Quando você contava, eu lembrei do fato. Lembrei da pregação. Lembrei dos quatro amigos que levavam o colchão. E você foi a que levou seu irmão. Olha, é emocionante. Que bom que você nos dá esse exemplo. Exemplo para todo o Brasil. De uma fé inabalável. Se o programa terminasse agora, teria valido a pena. Deus seja louvado, Filho de Deus. Dai-nos, Senhor, a fé inabalável. Dai-nos, Senhor, esta fé inabalável. Amém. É, meu Deus. Elaine. Elaine.
1: Oi, Padre, sua bênção.
0: Meu Deus.
1: Bom que dia.
0: Bom dia, que testemunho forte, não foi?
1: Sim, Padre.
0: Você estava escutando,
1: né?
0: Estava
1: escutando.
0: Você fala de onde, Elaine?
1: Padre, eu falo de Campo Mourão.
0: Meu abraço, Campo Mourão, Paraná. Como é que você me acompanha ali?
1: Padre, eu te acompanho todos os dias pelo YouTube.
0: Certo. Mas temos ali a Rádio Colmeia também, News.
1: Sim.
0: Diga, Elaine, a palavra é sua.
1: Padre, eu tô ligando, vou tentar ser breve. Eu tenho um filho de 3 meses, com 46 dias, teve bronquiolite. Eu vi meu filho ser entubado. Nós vimos nosso filho ter duas paradas, uma de 2 minutos, uma de 45 segundos. Meu filho tá no meu colo agora, Padre.
0: Meu Deus.
1: Ele é um milagre da UTI.
0: Meu Deus.
1: Foram 15 dias, um estado gravíssimo, né? E a gente, por muita oração, por corrente, por fé, por São José e Nossa Senhora, eu tô com meus filhos no meu braço agora.
0: Meu Deus.
1: E é uma honra, Padre, falar com o Senhor, que eu venho tentando há muitos dias. Porque assim, o José, devido à bronquiolite, ele ficou com uma sequela no coração.
0: Sim.
1: Uma miocardite.
0: Sim.
1: É o que a gente trata agora, né?
0: Sim.
1: Agora ele toma remédio contínuo pro coração. E de 12 em 12 horas eu dou esses remédios para ele. E eu tenho fé, Padre,
0: claro,
1: que o coração dele vai recuperar 100%.
0: Amém. Que os anjos digam amém. Que os anjos digam amém. O nome dele é José.
1: José Augusto.
0: José Augusto. Vamos recomendá-lo a São José. Repete comigo. Obrigado, Senhor.
1: Obrigado, Senhor.
0: Pela graça que eu já recebi.
1: Pela graça que eu já recebi.
0: Pelas vitórias que o José teve.
1: Pelas vitórias que o José teve.
0: Eu te louvo, Senhor.
1: Eu te louvo, Senhor.
0: Mas eu te consagro.
1: Mas eu te consagro.
0: O José.
1: O José.
0: As tuas santas chagas.
1: As tuas santas chagas.
0: E sei que por intercessão de São José.
1: E sei que por intercessão de São José.
0: Ele ficará curado por completo.
1: Ele ficará curado por completo.
0: Amém.
1: Amém. Padre, eu queria que o Senhor abençoasse esse remédio que estão na minha frente. Que são os que eu faço uso, que dou para ele, né? Todo bichinho. Todos os dias eu coloco esses remédios, né?
0: Certo.
1: A água bem, eu tenho os remédios.
0: Claro. Que Deus abençoe os remédios. Segure os remédios na mão. Você tá comigo, tá com a criança no colo, né?
1: Eu tô com a criança no
0: colo, José.
1: Padre.
0: Mas estenda a mão em direção aos remédios. E todo dia, quando eu abençoo no final, eu vou começar a incluir os remédios também. Mas agora, se alguém toma um remédio, segure nas mãos. Deus de misericórdia, de bondade. Abençoe esses remédios que foram dados, foram prescritos, para que surtam o efeito esperado e possam dar a cura. Senhor Deus, dai discernimento aos médicos que dão as receitas, aos pais que ministram os remédios e às pessoas que o tomam, que a cura seja completa. Amém. Deus abençoe, Elaine. Você vai ainda ligar e dizer: Deus não fez a obra pela metade. Deus abençoe. Campo Mourão, Rádio Colmeia News FM, Neuclécio, que é o diretor, Bispo Dom Evandro Luiz Brown, da Diocese de Campo Mourão. Eu vou para o intervalo e eu volto Volto com o preciosíssimo sangue de Jesus, sétimo dia da novena. Volte comigo.
2: Eu tenho hérnia de disco e era muito complicado para mim. Meu marido tem vários problemas na coluna e ele não conseguiu.
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10: 10 horas e 53 minutos.

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2: 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Se eu falar, mas eu vou ajudar é lá de Fortaleza, gente, não é isso não. 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Nós precisamos um ajudar os outros. 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Escute, falando do transmissor de Fortaleza, meu Deus, veja a imagem deste carro. Padre Reginaldo, sua bênção. Sou Maria Marcolina de Souza, conhecida como Dona Coda, Coca. Sou de Fortaleza, associada há vários anos. Assisto o seu programa pela TV Evangelizar e pelo rádio. Ó, gente, ajude, que tá perigando de o transmissor parar em Fortaleza. Por favor, ajude. Quando conheci, estava passando por um momento muito difícil em minha vida. Estava arrasada porque meu filho tinha sido assassinado. Nesse momento, minha querida nora Maiara me apresentou Jesus das Santas Chagas às 15 horas na TV Evangelizar. Depois resolvi lhe acompanhar e a minha vida mudou completamente. Tenho alcançado muitas graças e bênçãos. Não posso testemunhar todas, mas eu quero contar. Padre, meu filho Carlos Jean ia trabalhar e dormiu no volante do carro, onde colidiu com o ônibus. Foi a imagem do carro que você viu. O carro teve perda total, mas a vida dele foi preservada. Outro testemunho. Meu marido adquiriu uma doença crônica. Durante meses, os médicos não descobriam o que ele tinha. Mas com Jesus das Santas Chagas, implorei e foi descoberta a doença, tratada, e ele ficou curada. Ainda tem mais, padre. Fiquei meses com ansiedade, pânico e depressão. Fui internada no hospital mental. e quase enlouqueço. Mas graças a Jesus das Santas Chagas, recobrei o equilíbrio. Maria Marculina de Souza, a dona Cuca, Fortaleza, Paraná, Ceará. Filhos amados, povo querido de Deus, vamos à novena, sétimo dia, reze comigo. Senhor Jesus, que derramaste teu precioso sangue em remissão dos nossos pecados, humildemente peço essa graça que tanto necessito. Qual é a graça? Qual é a graça? Lava-me, Senhor, com teu preciosíssimo sangue. Derrama o seu sangue nas tuas chagas, mãos, pés, do lado aberto. Lava-me com teu sangue por inteiro, corpo, alma, espírito. Envolve o teu sangue a minha mente, meu coração, minha vontade, os meus sentimentos. Derrama teu preciosíssimo sangue em toda a minha pessoa, Senhor Jesus. Que teu sangue seja minha defesa, minha fortaleza, minha guarda, e que nada do maligno possa atingir a mim, a minha família, pelo poder do teu preciosíssimo sangue derramado sobre mim e sobre todos que agora apresento em oração. Diga o nome da intenção. Eu falei, não quebra essa novena, acredite nessa novena. Agradecemos, Jesus, por teu sangue e por tua vida. Repete comigo: a minha defesa é o sangue de Jesus, a minha proteção é o sangue de Jesus, a minha cura é o sangue de Jesus, a minha fortaleza é o sangue de Jesus. O Senhor esteja convosco, Ele está no meio de nós, abençoai, Senhor, a água, a roupa dos enfermos, as fotos de família. Hoje me pedi a Elaine os remédios, e abençoai por intercessão de São Pio de Pietreutina nos méritos das Santas Chagas. Pai, Filho, Espírito Santo, amém. E eu me despeço com um clipe inabalável. Evangelizar é preciso.

bom dia. Vamos a mais um momento dos pedidos de orações. Oração, bênção, saúde e paz na família, que abençoe os irmãos, a filha, os netos e o genro. Que Deus e o menino Jesus abençoe, cure, liberte de todo mal um filho de Deus que está internado, a pedido de Lídia. Pedindo a Deus que abençoe a mim e a toda a minha família com saúde e paz, a pedido de Jaqueline. Orações para a amiga da Altiva, que restaure sua saúde, que logo fique boa. A todos os doentes e cuidadores da cidade do mundo, para a mãe Luzia, a pedido de Solange. Que Nossa Senhora Aparecida abençoe a avó Terezinha Rogoski pela passagem do Dia dos Avós, pelo descanso eterno do avô Evaldo, a pedido dos netos Daniele e Adriano. Oração para Deus trazer o meu amor de volta para minha vida, a pedido de Maílson Soares. Orações pela saúde da mãe Olga Perchebileschi, que Jesus da Santa Chaga sempre nos proteja e nos livre de todo mal, a pedido de Ana. Orações, bênçãos para João Vitor dos Santos, que hoje está de aniversário. Que Deus abençoe, a pedido dos tios Mauro e Rosiclete. Oração para o pai Antônio, para o esposo Ricardo, pelo dia dos pais. Que São José abençoe sempre com saúde, que a Sagrada Família proteja, a pedido de Neuza. Oração para o meu filho João Vitor, que completa 15 anos. Que Deus abençoe sempre, ilumine seu caminho, que Nossa Senhora cubra com seu manto sagrado, a pedido da mãe Rosângela Freitas. Pedindo bênção e proteção para Simone Oliveira, que hoje completa mais um ano de vida. Que Deus abençoe sua vida, a pedido de Silvana Oliveira. Orações e bênçãos para Ana e Ismael Rubasqueves, pela passagem de seus 19 anos de casamento. Que a Sagrada Família sempre os abençoe, a pedido da família. Oração pela saúde do sobrinho Jean Pajeski, que Nossa Senhora e Padre Pio abençoe, que logo fique bom, a pedido de Terezinha Pajeski. Pedindo a Jesus da Santa Chagas que derrame uma gota do seu preciosíssimo sangue sobre meu filho, livrando da bebida, das más companhias, e que ele volte para a igreja, a pedido da mãe. Oração para mim e para o meu esposo Jair, que Deus ilumine nossos caminhos e livre de todo mal, a pedido de Livânia. Orações para os pais, orações para os pais, a pedido de uma filha. Bênção e saúde pela passagem do Dia dos Avós para Clemente e Marlene Patti, também Valdir e Marilda Pelépica, a pedido do neto Michel Henrique. Preciso tanto ser... Orações para os falecidos Vadislau e Henrique. Preciso tanto ser... Orações para os falecidos

0: que as filhas e os genros, para que voltem as amizades a pedido da mãe. Oração para todos os avós, que Deus dê saúde a pedido de uma filha de Deus. Agora são 11:09.
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0: Este foi mais um momento dos pedidos de orações.

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5: 11 horas e 14 minutos.

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0: Cláudia Leite.
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2: 11:33.
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0: 11:46.
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2: Amor, falta 46 parcial do carro.

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3: Olá, boa tarde, uma excelente segunda para você. Hoje é 27 de julho, vamos à segunda edição de hoje. É, gente, começamos a manhã de hoje com bastante nebulosidade, o céu totalmente encoberto na cidade de Rio Azul, bastante neblina, a presença de bastante neblina durante o começo da manhã, mas agora temos dia ensolarado, céu claro, tempo firme, a máxima hoje chega até os 24 graus, a temperatura agora em 22. Devemos seguir com tempo firme ao longo do dia, não tem previsão de chuva nem hoje nem amanhã, gente, amanhã mínima de 14 e a máxima de 25. Na quarta tem previsão de 6,7 milímetros. Essa previsão ainda pode mudar e qualquer atualização você confere aqui na nossa programação. Vamos a Curitiba com o nosso parceiro Jomar Valença, que traz os destaques, o que acontece no Paraná. Jomar, boa tarde para você.

0: tivemos um problema na comunicação com o Gilmar Valença, gente, mas daqui a pouquinho nós trazemos o Gilmar trazendo os destaques do nosso estado pra gente. Doze horas, 12 minutos agora.
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0: Agora sim, vamos a Curitiba com Gilmar Valença. Gilmar, boa tarde.
8: Alô, alô, muito boa tarde, Thaís Vieira e toda a equipe do Talento Notícias, segunda edição. Muito boa tarde a todos, segunda-feira, 27 de julho, estamos com um tempo bom em Curitiba. A Prefeitura de Londrina abriu um leilão online com 47 lotes entre carros, picapes, caminhões, motocicletas, bicicletas.

0: coletas, máquinas, equipamentos e sucatas. Os lances iniciais variam de R$ 30 a R$ 48 mil. E a disputa segue até às 10 horas da manhã do dia 11 de agosto. Pessoas físicas e empresas podem participar, mediante cadastro prévio na plataforma do leiloeiro. Os bens podem ser visitados de 4 a 7 de agosto, das 9 da manhã às 11h30 e das 13 às 16 horas, nos barracões do antigo Instituto Brasileiro do Café, na região oeste da cidade. A Prefeitura de Umuarama abriu concurso público com 10 vagas para agente de trânsito, além de cadastro de reserva. O cargo exige ensino médio completo e CNH nas categorias A, B ou superior. Tem jornada de 40 horas semanais e salário de R$ 2.682,32. As inscrições seguem até o dia 19 de agosto pela internet, com taxa de R$ 60. A prova objetiva será aplicada no dia 6 de setembro e o teste de aptidão física está marcado para o dia 27 de setembro. Com previsão de 26 graus para a tarde de hoje em Curitiba, Jomar Valença com as informações da Rede AERP. A todos uma ótima semana.
1: Obrigada, Jomar. Para você também uma excelente tarde. Vamos falar agora, gente, sobre um acidente que aconteceu entre uma carreta e um trator na PR-151 em São Mateus do Sul. Esse acidente ele foi registrado na manhã de hoje e acabou provocando a interdição da PR-151 ali no trecho entre São Mateus do Sul e São João do Triunfo. De acordo com o portal RDX, a imprensa local, essa ocorrência foi registrada ali na região do Olho d'Água. Equipes do SAMU e também dos bombeiros foram mobilizados para prestar atendimento. O trânsito ficou interrompido completamente nos dois sentidos da rodovia, afetando tanto os motoristas que seguiam de São Mateus em direção a São João do Triunfo, quanto aqueles que trafegavam no sentido contrário. E de acordo com o portal Clique Sul News, essa colisão foi registrada por volta das 6h55 da manhã. Equipes dos bombeiros e do Serviço de Atendimento Móvel de Urgência de São Mateus e de São João do Triunfo foram mobilizadas para prestar atendimento nessa situação. Um casal seguia para o trabalho, conduzindo um trator. Então, segundo informações, um casal seguia para o trabalho conduzindo esse trator e a mulher trafegava pelo acostamento da rodovia quando foi atingida por uma carreta que seguia no sentido São Mateus. Ambos os veículos transitavam na mesma direção. A condutora do trator sofreu ferimentos graves e, após receber os primeiros atendimentos no local, foi encaminhada ao pronto atendimento municipal de São Mateus e, devido à gravidade dos seus ferimentos, foi transferida para o Hospital Regional de União da Vitória. O motorista da carreta também ficou ferido e foi levado para atendimento médico no Hospital de São João do Triunfo. No momento do acidente, segundo informações, havia forte neblina ali na região, né? Hoje nós começamos a segunda-feira com a presença de bastante neblina. E isso acabou reduzindo a visibilidade dos motoristas. Conforme relatos, o trecho da PR-151 não possui acostamento adequado, fator, né? Todos esses fatores que podem ser considerados durante a investigação das causas dessa colisão. Então, uma mulher ficou gravemente ferida nesse acidente entre uma carreta e um trator na PR-151 em São Mateus do Sul na manhã desta segunda-feira.
2: Acompanhe agora as notícias do setor policial de nossa região.
1: E do que a Polícia Militar atendeu no fim de semana, no último plantão, né, nas últimas 24 horas. Olha, gente, um homem foi preso após tentar agredir uma mulher com uma motosserra. Isso foi registrado em Irati. Então, vamos entender o que que aconteceu. Essa ocorrência, ela mobilizou equipes da Polícia Militar na manhã de ontem em Irati. E conforme informações da PM, um homem foi preso após tentar agredir uma mulher com uma motosserra durante uma discussão envolvendo um terreno. Segundo a vítima, ela possui autorização para manter um cavalo nesse terreno, que é pertencente ao suspeito. Durante a discussão entre eles sobre a presença de cães nesse terreno, o homem então teria pegado uma motosserra e tentado investir contra ela. Mas ele foi contido pelo marido da mulher, da vítima. Ainda conforme relato, o suspeito deixou o local e retornou pouco tempo depois. E quando voltou a discutir com o casal, ele teria atingido a mulher com um galho, causando escoriações no rosto. O marido interveio e acabou lesionando também o autor. A equipe apreendeu dois cartuchos intactos de calibre 24 que estavam com o suspeito. Ele recebeu voz de prisão e foi levado junto com as munições para a delegacia de Irati. E em Rebouças, um homem foi preso na manhã de ontem após agredir, gente, o próprio irmão com um martelo. A PM foi acionada por volta das 11h30 da manhã e a polícia constatou que os dois irmãos, eles haviam discutido e durante essa discussão, esse desentendimento, um deles desferiu vários golpes de martelo que atingiram a cabeça da vítima. Eles foram levados para fazer os exames ali de lesão corporal e depois até a Polícia Civil para os procedimentos cabíveis. 12h21 agora.
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1: De volta, 12 horas 28 minutos. Agora, uma excelente tarde para você. Vamos às informações do DERAL, Departamento de Economia Rural, a cotação para hoje, dia 27 de julho, segundo o DERAL Irati. Feijão preto, saca de 60 quilos, o preço mínimo 120, o máximo 170. Milho amarelo, saca de 60 quilos, preço mínimo 54, máximo 55. Soja industrial, saca de 60 quilos, o preço mínimo R$ 124, o máximo 130. Trigo, saca de 60 quilos, preço mínimo 70, o máximo 72. Boi gordo em pé, arroba, preço mínimo 330, o máximo 340. Suíno, carne, o quilo, R$ 5,15. Vaca gorda em pé, arroba, o preço mínimo 290, o máximo 300. Erva mate na indústria, arroba, preço mínimo R$ 16,50 e o máximo 24. Vamos falar agora sobre saúde. Olha, você já ouviu falar que cebola no quarto alivia a tosse? Será que isso é verdade, gente? Um especialista esclarece o viral da internet no quadro Fala Doutor.
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2: Com a maior circulação de vírus respiratórios durante o inverno, cresce também o número de crianças com tosse, um dos sintomas mais comuns das infecções respiratórias. Nesse cenário, receitas caseiras voltam a ganhar força nas redes sociais, com a ideia de deixar uma cebola cortada no quarto para aliviar o desconforto. Nessa edição do Fala Doutor, a pneumologista pediátrica Raíssa Helena Tavares Pinheiro, do Hospital Pequeno Príncipe, esclarece que a ciência diz sobre esse viral. Explica quais medidas realmente ajudam a aliviar a tosse e quando é importante procurar atendimento médico. Doutora, é cientificamente comprovado que a cebola tem alguma ação na redução da tosse em crianças?
3: Não existem evidências científicas de que deixar uma cebola cortada no quarto ajude a tratar ou controlar a tosse. Essa prática, na verdade, é mais uma crença popular. A liberação de compostos sulfurados pela cebola causa apenas uma irritação nas vias aéreas, não tendo nenhuma ação descongestionante ou antitussígena. O que acontece, na verdade, é uma reação física de irritação mecânica que não trata verdadeiramente um nariz entupido, por exemplo. A irritação pode levar à saída de muco, secreção, porém às custas de uma agressão local dessa via aérea.
2: Esse tipo de ação pode trazer algum problema para o paciente que está com tosse, principalmente as crianças?
3: Sim, a técnica é arriscada porque pode desencadear inflamação grave em brônquios predispostos ou reações alérgicas graves.
2: Doutora, pode nos explicar o que é a tosse? Doutora, o que fazer então para minimizar os impactos do tempo seco?
3: Tosse é um reflexo de defesa do corpo. O problema não é a tosse em si, mas o que está causando essa tosse, seja um resfriado, um descontrole de asma ou uma crise alérgica. Com isso, não há uma abordagem única, mas sabidamente algumas medidas podem ajudar no controle inicial, como aporte adequado de líquidos, hidratação e lavagem nasal com soro fisiológico, o uso de mel nas crianças acima de 1 ano de idade pode trazer alívio e leve redução dos sintomas, o uso de umidificador de ar se o tempo estiver seco. Caso haja persistência do quadro, deve-se buscar uma avaliação médica com pediatra ou pneumopediatra para investigação adequada da tosse crônica na criança.
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1: Agora a reportagem fala sobre o uso do cigarro eletrônico, gente, que acende alerta para o risco futuro de câncer de boca. Especialista alerta que alterações celulares associadas ao vape podem aparecer nos consultórios daqui a alguns anos. Repórter Flávia Consoli.
2: O uso de cigarros eletrônicos entre adolescentes e jovens adultos acende um alerta para o possível aumento futuro de casos de câncer de boca. Estudos experimentais indicam que o vapor do vape pode provocar alterações alterações celulares e genéticas na mucosa oral, favorecendo processos inflamatórios, danos ao DNA e mudanças capazes de contribuir para o desenvolvimento de tumores ao longo do tempo. A preocupação dos especialistas está justamente no perfil dos usuários. Como o câncer costuma levar anos para se desenvolver, os efeitos do consumo atual entre os mais jovens podem aparecer apenas no futuro. A cirurgiã de cabeça e pescoço do Hospital São Marcelino Champagnat, doutora Ana Gabriela Neis, explica que o cigarro eletrônico não deve ser visto como uma alternativa segura ao cigarro tradicional e alerta para a presença de compostos danosos nesses dispositivos.
4: A gente sabe que promessa desses dispositivos é por causar menos danos à saúde, já que alguns nem apresentam a nicotina. Mas a presença dessa substância, além de ser variável, ela não tem um padrão de controle. E não é nem o que de pior pode vir nos vapers. Já foi estudado que os líquidos desses dispositivos, eles são aquecidos a temperaturas muito altas e eles contêm misturas, além da nicotina, o propileno glicol, glicerina, né? Algumas outras substâncias podem sim causar diversos problemas de saúde e eles podem se decompor em compostos tóxicos e acabar expondo os usuários a metais pesados e substâncias cancerígenas, né? A própria queimadura ali pela alta temperatura gera reação química e combinações gasosas ali que podem gerar danos sistêmicos. Mas a gente precisa realmente de algumas pesquisas aí a longo prazo para avaliar com mais precisão os impactos dessas substâncias. O que a gente sabe é que o argumento do uso dos cigarros eletrônicos em detrimento do cigarro tradicional, ele é realmente uma falácia, assim, porque ele promete ajudar, né, na dependência do cigarro convencional, mas ele também é munido de inúmeros potenciais cancerígenos e substâncias que podem levar a consequências crônicas, né, na vida adulta, sendo que, inclusive, podem ser piores, considerando que a população que faz uso acaba, por conta de ser sem odor, né, acaba gerando essa falsa percepção de que é um método mais seguro e acaba sendo consumido por uma população muito mais jovem, né, então vai se fazer presente por mais tempo durante a vida e vai causar aí as suas sequelas lá na frente, quando a pessoa já tiver na sua vida adulta, né, no começo da velhice aí, onde as mutações genéticas acontecem com maior facilidade, e aí é que vai se manifestar as grandes adversidades, né, as sequelas do uso desses dispositivos.
2: O câncer de boca já está entre os tumores que mais crescem no país. Entre os fatores de risco conhecidos estão tabagismo, consumo de álcool, exposição solar nos lábios e infecção por HPV, mesmo com a venda proibida no Brasil. Os cigarros eletrônicos continuam circulando por canais informais e pelas redes sociais, muitas vezes associados a sabores adocicados e a falsa ideia de menor risco. A médica destaca que a exposição prolongada à nicotina, aromatizantes, metais pesados e outras substâncias tóxicas pode gerar consequências crônicas para a saúde.
4: O que nós temos hoje de relação entre o cigarro eletrônico e o câncer de cabeça e pescoço? Quando a gente menciona essa relação, a gente fala principalmente do câncer oral, ou seja, o câncer de boca. Ele acaba sendo o que tem uma relação mais direta com o cigarro eletrônico por conta de expor a mucosa da boca com as substâncias do dispositivo eletrônico. A gente já sabe que câncer, ele se desenvolve a partir de múltiplos fatores, então ele é multifatorial. Entre eles, uma das principais causas, né, é quando a gente é exposto a um fator de risco, e esse fator de risco altera o nosso sistema biológico, né, ativando mecanismos carcinogênicos, que são alguns mecanismos que acabam sendo gatilho, digamos assim, para desenvolver um câncer. E já se tem estudos experimentais, mas que mostram evidências consistentes que a exposição aos dispositivos eletrônicos, ela diminui a nossa capacidade de defesa contra a infecção, ela induz padrão inflamatório, né, reduz a nossa imunidade e eleva os marcadores de estresse oxidativo. E mais ainda, tem fator alguns efeitos mutagênicos nos vapores desses dispositivos, que danifica geneticamente as nossas células. E todo esse contexto é o que ajuda a desencadear tumores malignos, né, que são os cânceres, em especial aqueles que entram em contato com as substâncias, que é a mucosa da boca.
2: Em referência ao Dia Mundial de Conscientização e Combate ao Câncer de Cabeça e Pescoço, celebrado em 27 de julho, o alerta também vale para os sinais de atenção: feridas na boca que não cicatrizam por mais de 2 semanas, dor persistente para engolir, rouquidão por mais de 15 dias, caroços no pescoço e sangramento sem causa aparente devem ser avaliados por um médico. A orientação é buscar atendimento quanto antes, especialmente no caso de pessoas que fumam ou usam cigarros eletrônicos. O diagnóstico precoce aumenta as chances de sucesso no tratamento, permite abordagens menos invasivas e pode reduzir as sequelas para o paciente. Repórter Flávia Conso.
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5: Entra em vigor lei que autoriza spray de pimenta para mulheres. Informações com Kessy Balog.
6: Entrou em vigor a lei que autoriza em todo o país a comercialização, aquisição e posse de spray de pimenta para mulheres maiores de 18 anos como medida de defesa pessoal. A norma foi sancionada pelo presidente Lula e publicada no Diário Oficial da União nesta sexta-feira. O texto determina que o produto poderá ser usado de forma moderada para repelir uma agressão injusta, atual ou iminente, e que o uso deve ser interrompido assim que a ameaça for neutralizada. A delegada de polícia e professora de direito penal, Raquel Galinatti, avalia que a medida representa um avanço, mas ressalta que ela não substitui as políticas públicas de combate à violência contra a mulher.
7: Deve haver necessariamente uma política ampla de prevenção à violência. E é muito importante que a gente deixe bem claro, não se trata de uma solução no combate à criminalidade, nenhuma solução da violência contra a mulher, mas uma ferramenta de defesa pessoal capaz de criar uma janela de reação, um tempo para reação.
6: Para adquirir o dispositivo, a mulher deverá ter mais de 18 anos e apresentar documento oficial com foto, além de comprovante de residência e autodeclaração de que não possui condenação por crime doloso cometido com violência ou grave ameaça. A lei também determina que o spray seja de uso individual, tenha capacidade máxima de 50 mililitros e que as especificações técnicas sejam regulamentadas pela Anvisa. Apesar da autorização, Galinatti alerta que o spray tem limitações e deve ser encarado apenas como um recurso para permitir que a vítima consiga fugir.
7: Por exemplo, a distância. Necessariamente ele deve ser usado de 1 a 3 metros. Se tiver o vento contrário, um ambiente fechado, essa distância não observada de 1 a 3 metros, uma falha no equipamento, uma falta de preparo comprometem a eficácia. Então o uso exige estratégia, não é um instrumento de confronto ou contenção.
6: A nova lei cria ainda o Programa Nacional de Capacitação em Defesa Pessoal e uso de instrumentos de menor potencial ofensivo para mulheres, que prevê campanhas educativas e orientação sobre os limites legais da legítima defesa e o uso correto do equipamento. Mas a delegada defende que o spray de pimenta não substitui o dever do Estado de proteger as vítimas e responsabilizar os agressores. 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Produção e reportagem, Kessy Balog.
5: Agora as informações do esporte com Joyce Santos.
8: Bahia e Corinthians empataram por 1-1 neste domingo na Arena Fonte Nova. Em um confronto equilibrado e marcado por muita disputa física, o Corinthians saiu na frente com Angileri. Mas o Bahia reagiu ainda no primeiro tempo e empatou com David Duarte. Na etapa final, as duas equipes criaram oportunidades, porém esbarraram nas defesas e na falta de pontaria, mantendo o placar inalterado. Após o embate, o técnico do Timão, Fernando Diniz, analisou o resultado.
9: A gente não perdeu 2 pontos pela dificuldade do jogo, por ser muito em cima da quinta-feira, e a entrega dos jogadores foi absoluta. Os jogadores, assim, não faltou nenhum pingo de vontade, os caras foram guerreiros, mas muito mesmo, porque foi muito difícil pegar a sequência, jogo no início, de jogar na quinta-noite e ter que vir aqui às 16h. Não teve nem tempo hábil de recuperação.
8: O empate soma um ponto para cada lado na briga pelas primeiras posições da tabela e por uma vaga na próxima Libertadores. O Flamengo empatou por 1-1 com o São Paulo no Maracanã. O rubro-negro abriu o placar, mas sofreu o empate na segunda etapa e desperdiçou a chance de encostar na liderança da competição. O técnico do Flamengo, Leonardo Jardim, lamentou o resultado.
10: Acho que a primeira parte da nossa parte foi pouco dinâmica. Em relação à segunda parte, foi um jogo de detalhes. Porque aqui é um jogo de detalhes. Nós dominamos, o adversário fez só um chute ao gol. E detalhes porque 3 centímetros do pé do Wallace, um gol foi anulado.
8: O Atlético Mineiro venceu o Palmeiras no Nubank Park, em um jogo em que o time paulista dominou a posse de bola e criou mais chances no primeiro tempo, mas foi o Galo quem abriu o placar com Vitor Hugo após falha de Carlos Miguel. O Palmeiras empatou com Felipe Anderson em chute desviado por Tomás Pérez. No segundo tempo, Minda aproveitou o erro na saída do goleiro, serviu Igor Gomes, que marcou o gol da vitória atleticana. Também pela 20ª rodada, o Bragantino e o Curitiba ficaram no 0-0, enquanto o Grêmio e Fluminense marcaram um cada. O Botafogo surpreendeu o Cruzeiro no Mineirão com 1-0 e o Remo triunfou sobre o Vitória com 2-0. Agência Rádio Web com informações do Campeonato Brasileiro, Joyce Santos.
5: Uma boa tarde para os nossos ouvintes na sintonia, confirmando a audiência, Jailson Barros dos Santos, também o Paulo e a Roseli das Neves, lá em Faxinal dos Elias. Gente, excelente tarde para vocês, uma boa segunda. A segunda edição fica por aqui, que você tenha uma boa tarde, amanhã tem mais.
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0: 13 horas.
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2: A hora certa, pontualmente, uma hora mais um minuto, uma e um, boa tarde! Estamos chegando nessa segunda-feira, hein? É a última segunda do mês de julho! 27 de julho de 2026, uma boa tarde pra você! Temperatura tá agradável, né? Tá parecendo quase já verão, né, piazada? 24 graus tá fazendo aqui na capital do tabaco em Rio Azul. Eu sou Adilson Rodrigues, o pai do Anthony, vou junto com você até às 5. Um abraço para o pessoal da comunidade Barra da Cachoeira, onde eu estive ontem lá fazendo o leilão. Junto lá com o Hélio Cordeiro. Depois teve a tarde dançante com Alma de Pampa. Do meu amigo aqui, o Adenilson Passos, uma baita de uma festa, hein? E agora se preparar para a próxima festa, domingo que vem, com cavalgada no Lajeado de Baixo. Todos os caminhos levam para o Lajeado de Baixo. Domingo que vem tem bingo, tem leilão, tem cavalgada e a gente se encontra lá. O WhatsApp da Talento é o WhatsApp mais pedido da região para você indicar a sua música. 99199752, bora! Começar aqui com o Master Boy matando saudade, Feel the Hero on the Night. Bora, bora! Já já tem I Got to Give It Up! Pra gente matar saudade daquele bom e velho flashback. Bora, Bill!

músicas que agitavam as pistas dos anos 2000. Master Boy, bora Bill! Segundou, piazada! Ô Júlio, você tá aí, Júlio? É!

E essa semana que não passa, hein? Porto Soares, ouve, Talento FM. Alô, tia Alice. Boa tarde, boa tarde.

Vera Cruz, Malé, ouve Talento FM. É! Família Nazar na sintonia, hein? Colônia 5, ouve Talento FM. Família na Horn na sintonia. É!

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1: Sempre, sempre. É segunda-feira, hein? Os pés inchados estão tudo triste, né, pesada? É, segunda-feira o filho chora, a mãe não vê. Segunda-feira começa a chegar os boletos. Se você não pagou os boletos de julho, apure que tá acabando o mês já. Um abraço à comunidade do Lajeado de Baixo, eu estarei domingo aí, hein? Pela segunda vez estou voltando aí com o apoio do Chopdala. Já deixa reservado pra mim aí um galeto, uma maionese, um tomate e a água pra gente durante o leilão. Valeu, garoto! 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Obrigado, Éder! Obrigado a Carol do Shop Dala, da Gold Conveniência. As comunidades que contratar o DJ, pessoal, pra fazer o leilão, vocês têm que me dar água pelo menos na hora do leilão, tá bom? Senão, seca o bico do passarinho. Passarinho tem sede. Vou começar a levar água nas comunidades que eu vou fazer leilão, hein? Começar a levar aí uns 2 litros de água. Mas sabe que dá sede, coisa? Um abraço para a comunidade Água Quente dos Meiras. Dia 30, tô voltando aí, piazada. Dia 30 de agosto. Essa comunidade que eu amo de paixão, pela terceira vez tô voltando lá, hein? Com o patrocínio oficial do Shop Dala. Bastante festa pra nós ir, um abraço pessoal da Colônia 2, Monte Claro, estarei lá no dia, deixa eu ver aqui a agenda do PIAC, tem bastante serviço, rapaz do céu, dia 23 de agosto, todos os caminhos levo para Monte Claro, lá em Malé, piazada, dia 9 de agosto, bingo na comunidade Passo do Meio, São Mateus do Sul, alô Passo do Meio. Alô, Pedro Kishane, obrigado, garoto! Lembrar de mim aí pra fazer o bingo, foi uma honra tocar o teu casamento da Patrícia. Depois da festa, a gente vai jantar na tua casa conforme combinamos, tá bom, garoto? Vou levar um chopp Dala pra tomar lá na tua casa, garotito! Também um abraço aí para a minha amiga Ana Lécia, que me contratou para o 15 anos da sua filha Elisa. Que festona sábado, hein? Que festona, Lécia! Obrigado, obrigado, querida! Também o Luiz Carlos, o pai da Elisa. Aquela festona de 15 anos que eu toquei sábado lá em Malé, no Recanto Bali. Parabéns a Elisa. Uma vez lá atrás, há muito tempo, eu falei pra ela, ela era pequenininha, eu encontrei ela com o avô e falei bem assim, quando você fizer 15 anos, eu vou tocar a tua festa. E o tempo passou e chegou o dia, hein? Um abraço então aí para a minha grande amiga Ana Lécia, também o Luiz Carlos, por ter confiado no meu trabalho, no meu humilde trabalho, e sábado fizemos a festa de 15 anos da pequena Elisa, que agora é uma moça, hein? Que Deus abençoe, Elisa, que Nossa Senhora Aparecida proteja você. As minhas palavras que eu falei durante a festa lá do coração, que Deus abençoe toda a família Joyce, também a família Franco. Obrigado, Ana Lécia, por confiar no meu trabalho. Obrigado, querida. Deus abençoe toda a família aí. E quem sabe aí os 25 anos de casados, conforme a gente combinou, eu vou tocar sua festa, bodas de prata. Valeu, Ana Lécia. Valeu, Luiz Carlos. Adilson, toca aquela música morena misteriosa, Adilson. É a Júlia, a Thaís e a Paula. Abraços, abraços. Vocês são da onde, meninas? O DDD 49, vocês moram aonde? É no interior aqui de Rio Azul, de onde estão ouvindo, Adilson? Manda pra mim a localização, manda onde. Fala o nome de onde vocês estão ouvindo a Talento. É a rádio que todo mundo ouve, bora!
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1: 1:20, segundou, boa tarde!

0: Morena, misteriosa banda Céu e Cantos aqui na 97.9. Uma máquina de tocar sucesso, bebê.
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0: Tem áudio, 1:25.
2: Oi, boa tarde, Adilson Diggs. Tudo bem? Manda a música do filho do Wander, moço triste, pra nós que estamos ali picando fumo aqui. Regina Campins, da Colônia 4. Beleza?
0: Beleza, um abraço para os meus irmãos da Colônia 4 e Malé. Família Karpinski sempre ouve a Talento, hein? Mandou uma foto aqui, ó. É, estão repicando o sumo já. Pediu aí Moço Triste com os filhos do Rio Grande. Bora! Na Talento é assim. É a única rádio que pediu, tocou.
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1: Boa tarde. Boa tarde. 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
4: 13:30.
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1: 13:33.
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3: Segundou, piazada! Segundou daquele jeito! 1:35! Mais uma pra você matar a saudade, hein? Direto do túnel do tempo! SESH! Equador, boa tarde! Já já tem Saudade Bandida, indicação da Elizabeth! 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

Boa tarde, DJ, tudo bem? Roda a música Amar e Sorrir, pra mim que estou em casa, e pro meu esposo que tá na roça passando veneno, e pra minha mãe que tá lá no Porto Soares na escuta, a dona Jandira, e meu esposo João Maria. E também quero agradecer da Silvia trazer o bebezinho pra mim conhecer e poder pegar ele um pouquinho no colo. Foi um prazer. Fiquei muito feliz de ter conhecido ele e pegado ele no colo. Fiquei bem parceira mesmo.

0: toda, bom? Tamo na escuta aqui no bairro do Zema. E toca a música Plantador de Fumo pros piá aí, que... Então, colhendo um fuminho de inverno aí e vendo se vai dar B.O. Beleza? Tchau, obrigado!
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0: 11:51.
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4: Boa tarde.
5: 1:52, uma boa tarde pra você. 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
5: Adilson, estamos na escuta. Toque Igrejinha Azul para nós. Estamos ouvindo e repicando fumo. A Jaqueline e o Juarez Mazur de Serra Azul. Valeu, valeu, Jaqueline. Valeu, Juarez. Tamo junto, garotinho. O povo tá ligado na 97.9. Bora, bora, Bill. Vamos que vamos. Um minuto para as duas. Boa tarde, segundou.
1: Fido Mijek, Mato Grosso e Matias. Estou por nós.

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1: 14:06.
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2: 14 horas e 8 minutos.
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1: 2:10, 2:10, passou por aqui Hungria, indicação do Fábio Lodzinho, valeu Fábio! Vem aí o Arraiado Padroeiro Senhor Bom Jesus em Cachoeira dos Paulistas, dia 1º de agosto, início às 7 da noite, hein? Serviço de bar e cozinha, apresentação de dança de quadrilha, a animação Grupo União Fandangueira. Você e sua família estão convidados para participar. O Arraiado Padroeiro Senhor Bom Jesus da Cachoeira dos Paulistas em Rio Azul, dia 1º de agosto, início às 7 da noite. Haverá serviço aí de bar e cozinha, apresentação de dança da quadrilha, animação do grupo União Fandangueira. Chama os amigos e a família e venha participar com a gente. 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

0: 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Adilson, toque a música O Destino, como é que é? O Destino da Natureza com os Bertucci. Assina o André Djurkowski do loteamento Terra Nova. Uma ótima semana para você, para todos os ouvintes. Seu programa é nota 1000. Valeu, garoto! Terra Nova lá em Malé, tá ouvindo a Talento, valeu garotinho, bora que bora, 2:18, 2:18, uma boa tarde pra você, fique da Talento aqui, a música não para.
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2:30, 2:30, passou por aqui, Brian Adams, Heaven, a indicação lá da Rosângela Freitas, para o maridão Edmar Nazar, passou por aqui também, Last Girl Cry, também o Queenie, Some Lady Only Know, essa é a Talento, um show de rádio pra você, solta a vinheta, DJ!

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0: 14:36.
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9: Olha a hora, 2:38. Novas turmas começando agora, comecinho de agosto. Dançando.edson.giza. Você que gosta de ir no fandango, você que gosta de ir nas festas interior, chega lá, de repente você vai sentar porque você não sabe dançar. Agora não tem mais motivo pra desculpa, não. Você vai fazer o curso dançando.edson.giza, você vai chegar na festa, vai dançar todas as músicas. Os locais para os próximos locais aí de curso dançando.edson.giza são esses, ó. Já começando dia 3 agora, hein? Dia 3 de agosto, na Água Quente dos Rosas e Barra da Cachoeira. Barra da Cachoeira, aonde eu estive ontem, né? No pavilhão da igreja da Água Quente dos Rosas, às 8 da noite. Dia 4, na cidade de Rio Azul, pavilhão da igreja matriz, às 8 da noite. Dia 5 no Taquari, no pavilhão da igreja, às 8 da noite. Dia 7 no Pinhalzinho, no pavilhão da igreja, às 8 da noite. Atenção os noivos aí que vão casar, de repente quer aí fazer umas aulas para dançar valsa, uma coreografia diferente, fala com o Edson, fala com a Giza. Dançando.edson.giza. Vai começar agora, piazada, dia 3 de agosto. Os casais aí que já querem, né, fazer o curso, vai começar 3 de agosto. Água Quente dos Rosas e Barra da Cachoeira, às 8 da noite, lá no pavilhão da igreja da Água Quente. Aqui na Matriz, em Rio Azul, dia 4, às 8 da noite. E dia 5 no Taquari, um abraço para a comunidade do Taquari, lá no pavilhão da igreja, às 8 da noite. E dia 7 agora no Pinhalzinho, hein? Tá chegando o dia. Pinhalzinho, pavilhão da igreja, às 8 da noite. Dançando.edson.giza. Bora que bora!
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9: 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Adilson, estamos na escuta aqui, Adilson, tá ali o Leandro. Os piá da obra, toque música rap do Guasca, valeu, valeu. Bora que bora, guri, aqui a música não pode parar, 2:42.

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1: 14:50.
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3: 2:51, 2:51. Passou por aqui o... a canção Irmão da Lua, com Zezé de Camargo e Luciano, lá para o Ricardo e também o Ziel Robaskevich, a piazada que estão lidando nas obras. E valeu, garoto! Tem áudio, fala, garotinho! 2:53.
4: Boa tarde, DJ.
3: Opa!
4: Toque uma música aí do Christian Ralph para todos os motoristas.
3: Opa!
4: Inclusive aí as que puxa aí o suco do pica-pau e a famosa madeira, hein?
3: Beleza.
4: É o Josué de Malé.
3: Valeu, garoto!
5: Pediu, tocou.

0: fechando mais um bloco aqui com o Lucas Luco Mozão, lá para o Oswaldo Pichebes, quem manda é a Patrícia do Centro. Valeu, Patrícia, tudo de bom pra você.
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0: Um abraço aí para o Oswaldo Pichebes, também a Patrícia. Pessoal confirmando a audiência por aqui, hein? Lembrando que domingo agora, dia 2 de agosto, você tem um encontro marcado aí comigo. A grandiosa festa da Igreja Nossa Senhora Rainha da Paz, Lajeado de Baixo em Malé, com cavalgada. A tarde dançante será animada pelo grupo Herdeiros da Tradição. 6 horas da manhã, alvorada festiva, 10 horas, divina liturgia. Meio-dia, almoço com churrasco, salada, rolopiti, pirogue, comida típica ucraniana e bebidas. 1 da tarde, festa popular com bingo, leilão, eu estarei lá no comando com apoio do Chopdala. 4 horas, início da tarde dançante, 5 horas, sorteio da rifa. Você é o nosso convidado. 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
3: 15 horas e 4 minutos.
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0: Valeu, Jucinelli! 3:08, vem pra cá o Zezé com o Luciano. É o amor, boa tarde.

0: Passou por aqui Pedro Bento e Zé da Estrada, sete palavras, a indicação da Cleusa Koschimansky. Também passou por aqui o Panda com o Ícaro e Gilmar, a guerra diária aqui na Talento. E a primeiríssima lá com Zezé de Camargo e Luciano é o amor, a indicação da Jucinelli. Você pede e a gente toca. Boa tarde.
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0: A voz negra da Black Music americana, 50 Cent, Wind Club. Essa aqui vai lá para o William. William Dizzy, aumenta o som aí, William. 3:19.

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2: 15:23.
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1: 15 horas e 24 minutos.
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35. Gabri Ponte, já grosso atentei. A indicação do Simeão de São Mateus do Sul. Passou por aqui André e Andrade, só por telefone, a indicação da Lídia. Valeu, Lídia! Tá chegando aqui a indicação do Cleberson, Green Day, Holiday. Já já tem o Trans Bambolina com Robbie Rossini. A indicação do Edmar Nazar. Bora, bora, Bio!

0: Olha a hora, 3:45, 3:45, Robbie Rossini, Tans Bambolina. A família Nazar na sintonia, um abraço lá para o Edmar, toda a família. Continue na Talento, um show de rádio pra você, bora!
1: Boa tarde, boa, boa tarde.
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2: Um
0: abraço quem que tá lá? Quem que tá lá? Equipe top, ó, quem
2: equipe,
0: que tá lá?
2: A equipe que tá lá na na linha de frente, nas vendas lá,
0: na frente, na frente.
2: Estavam lá a Jaqueline, estava atendendo os clientes lá.
0: Sim.
2: A Tasline também estava um cliente. A Lani também estava. 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
0: Das metas.
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0: Aproveite, Anderson.
2: Aproveita lá que dia 3, segunda-feira, já tá
0: e
2: de volta.
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0: Muito bem, 3h50, segura aí, eu volto já. Com muita música boa, pedido do povo, vamos atendendo até as 5.
3: 15 horas e 51 minutos.

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4: 15:53. 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
3: Olha a hora, 3:55. Uma boa tarde pra você. 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Adilson, eita, segundona, não tá fácil, Adilson, tô com mal-estar hoje, Adilson. Manda pra mim ouvir a música do Traia Véia, lugar mais triste do mundo. É o Hulk, valeu, garoto. Tamo junto, meu irmão, senta o dedo e sobe o som. Boa tarde, pontualmente 4 horas.

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1: Boa tarde.
0: 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Bora!
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4: 16:15.
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5: Olha a hora, 4:20. Uma boa tarde pra você que tá ligado aqui na 97.9, hein? 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Para os meus amigos que gostam daquele fandango, hein? Novas turmas, dançando.edson.giza. Dia 3 de agosto, Água Quente dos Rosas e Barra da Cachoeira. No pavilhão da Igreja da Água Quente, às 8 da noite. Dia 4 em Rio Azul, na Matriz. 8 da noite no pavilhão. Dia 5 no Taquari. Lá no pavilhão da Igreja, às 8 da noite. Dia 7 no Pinhalzinho. Pavilhão da Igreja, às 8 da noite. Dançando.edson.giza. Novas turmas. Você é o nosso convidado especial. Tem áudio, fala, garoto.
6: Boa tarde, Dera Dilson. Aqui é o Marquinho do Jesus Soares. Eu peço a música, se for possível, Bugre do Mato, só pra curtir.
5: Valeu.
6: Manda aqui pra nós, pra tia Tina e tio Virus, que estão aqui na casa. Amém. Obrigado. Se puder, e toque.
5: É claro que eu toco, meu irmão. Senta o dedo e aumenta o som, guri. 4:22. Pediu, tocou. Vai até 5. Bora, Bill.
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hora certa, 4h25. Deixa eu mandar um abraço lá para o Josmar Quinalti e família. Pessoal lá da Barra da Cachoeira. E através aqui da Talento fecharam lá o projeto para construir um barracão. A equipe da MTB Soluções para Moldados logo logo vai começar a construir lá. Que Deus abençoe a família Quinalti. O Josmar Quinalti e a família. Valeu, valeu, garoto! Abraço pra você aí, meu irmão. Tamo junto, guri! 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Estamos aguardando a sua visita. 4h27, bora, aqui a programação é a melhor. Você aumenta o volume e fica na Talento. Um abraço lá para o pessoal da mecânica do Quati. Estão ouvindo a Talento, lá tá lá o Quati, o Gauchinho, o Rodrigo, também lá no Mário Michinikoski, tá lá o Giga, tá chegando aqui o DJ Ilian, dig, dig, dig, hey, boa tarde! Essa vai lá para o Luiz Carlos, mais conhecido como Tico. A gente tocou lá no aniversário de 15 anos da Elisa sábado, hein? Aumenta o som aí, garotinho! É o Dourado em Malé, ouve, Talento FM!

Abraço lá para a Elisa, que completou 15 anos. Parabéns, Elisa! Deus abençoe você e toda a sua família, hein? Seus pais, sua irmã, os avós, os amigos, parentes. Aquela festona, hein? Valeu, garotinho, tamo junto, meu irmão! Valeu, Luiz Carlos! Tamo junto, guri!

Um abraço também lá para a Ana Alessia. Toda a família ligada na Talento, hein? Só na produção lá das guloseimas, né? Aí é bonito, ó.

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2: Essa aqui vai para todos os caminhoneiros da escuta. Principalmente para o Luiz Carlos. Valeu, garotinho! Vem pra cá, Sula Miranda, caminhoneiro do amor.

0: 4h34 na Talento. Uma boa tarde pra você.
1: Pediu, tocou. Boa tarde.
0: Boa tarde, boa tarde. Dobre Vecchio.
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0: Ô, porca véia, canta pra mim aquela canção Alma de Gaiteiro.
2: Alemã, que essa chega a me dar saudade de um tempo que eu não.

0: 16:40.
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1: 16:42.
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0: Boa tarde, DJ. Toque a música com Pedro Martins, Meu Querido Rio Azul. Só pra curtir, quem pede é Irineu Gaeteiro de Curitiba.
1: Valeu, garoto! Quapri 45, segundou. Boa tarde!

DJ. Tamo voltando aí de Iratia, escutando a Rádio Talento aí, querendo pedir uma música. É, Chapéu Preto pra escutar aí. Tamo na escuta aí, manda um abraço pra nós. Do Malezão aí, tamo chegando de novo. É o João Carlos do Jardim Emília.

9h50, quero mandar um abraço lá para o meu irmão, o Jones Frontiak. Ele pediu aí a música O Tempo. Boa tarde. Segundou.

4:54, 4:54 nessa segunda-feira, dia 27 de julho. Adilson, toque Teixeirinha, língua de trapo, Adilson, é o Oswaldo Bichebes. Oswaldo, aumenta o som aí, garotinho.

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1: Girando os ponteiros, a mais ouvida, 4h58. Uma boa tarde pra você. Chegando no finalzinho do programa, a Denilson Passos já está chegando por aqui no estúdio. Já já tem aí o programa do Passos marcando o seu talento. Eu volto amanhã a partir da 1h. Eu quero que vocês fiquem com Deus, estou indo com ele, eu quero que Deus prospere na vida de vocês. Eu sou Adilson Rodrigues, o pai do Anthony, e a partir da 1h amanhã estarei de volta. Deus é bom o tempo todo Deus é bom. Vou deixar aqui a última indicação da minha amiga Joana, o Destino Ingrato. 1h17. Fiquem com Deus e até amanhã. Tchau, tchau.
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3: Vou dar carinhosamente ao grande Leandro Cigano, minha amiga Alemão. Nosso abraço, meninos. Tamo junto.

0: 17:03.
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3: E aí, gurizada? Alguém descobriu aí a origem

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2: Legal, já são 17 horas mais 15 minutos por aqui, 5:15. Começando mais um Marcando Seu Talento nessa tarde gostosa. Olha, hoje, segunda-feira, né? Segunda-feira, 27 já de julho de 2026. Como é que tá aí? Tudo bem? Como é que vai essa força aí? Tá tudo certinho? Um abração para você que tá curtindo a programação. Tá aí com Adilson Rodrigues, agora o seu amigo Adenilson Passos, chegando por aqui para fazer sua companhia até às 19. O melhor da moda sertaneja, da moda gaúchesca, tá chegando, né? Como é que tá? Tudo bem? Belezinha? Como é que foi o finalzão de semana? Conta e manda tua mensagem, conta pro Adenilson aqui, ó. E já pede aquela música que você gosta de ouvir, tá bom? 17:15, temperatura, deixa eu dar uma olhada como é que tá a temperatura aqui na cidade de Rio Azul nesse momento. 23 graus a temperatura, tá uma temperatura gostosa, tá parecendo um verãozinho hoje, né? Tá parecendo verão hoje, caramba, gente, tá gostoso demais, não tá? Como é que tá aí? Tá trabalhandinho, tá descansando, tá ouvindo o Denilson aonde? Manda tua mensagem e conta lá pra mim que eu vou atender você com muito carinho, tá bom? A primeira tá chegando assim, ó. É o Guilherme Santiago com Ana Castela. Meia-noite e meia, 17:16.

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0: Vaporeado. Quando o cara não sabe cantar música, ele faz assim, né?
1: Já faz tempinho.
0: Essa parte de curei, né? Viado. Essa parte deu boa. Olha, já são 17h29 por aqui, já são 5h29. Como é que tá aí? Tá tudo bem? Tá tudo certinho? Como é que tá indo a tua segunda-feira? Ah, tá bagual? Tá daquele jeitão que você gosta? Ou não tá? Se não tiver, não tem problema, né? Uma hora vai estar, viu? Deixa eu dar uma olhadinha, 17h30 hoje, 27 já de julho de 2026. Quando se passaram, segundo o calendário, 208 dias. Nós estamos na 31ª semana. Né? 31ª semana, a lua de hoje é crescente. É o dia de levar as... Como é que é? Não vou nem falar isso aqui. Aqui no nosso calendário mostra assim, que é o dia de levar as plantas para passear. Eu não sei o que é mais estranho, né? O que é mais estranho? Se é dia de levar as plantas para passear ou esse tal de farmar aura aí que tá acontecendo aí, né? Meu Deus do céu, né? Olha o dia do motociclista hoje. Um abraço pro pessoal aí que tem as suas motos, né? Nossa, nem me fala em moto mais, olha. Pra você que anda de moto, meu compadre, minha comadre. Ô, Vando, tá escutando aí? É dia do motociclista. É um abraço pro meu amigo Vando lá. O Vando lá de Rebouças, lá que tá curtindo a programação. O Vando, inclusive, ele gosta das músicas do Luan Pereira. Vamos tocar uma do Luan Pereira pro Vando hoje aqui. E também, ele pediu aquela do... Aquela música lá do... Milionário José Rico, né? Vontade Dividida, vai sair daqui a pouquinho. Essa é bem sofrida, né? Tem muita gente que gosta dessa música aí, daqui a pouquinho, ó. Meu amigo Vando lá da Evans Moto Peças, lá em Rebouças, estão trabalhandinho, estão ouvindo a gente aqui, né? Ô, Vando! Zóia! O Vando é do tempo de escola, do tempo de futebol, aí no tempo a gente jogava bastante bola, né, Vando? Um abração pra você, que satisfação. Conversando com o Vando hoje, né, Vando? Zóia! 17h32 aqui, ó. 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Um grande abraço lá pro meu amigo Rogério e toda a sua equipe, né? Olha, deixa eu mandar um abraço especial para toda a comunidade da Barra da Cachoeira, onde estivemos ontem fazendo a animação da festança lá. Tava muito divertido, tava maravilhosa a festa. Parabéns, viu, o Adenilson. O nome dele é Adenilson também, né? Que nome bonito que você tem, hein, Adenilson? Ah, eu sou suspeito pra falar, né? Mas enfim, o Adenilson lá, o presidente, enfim, toda a organização da festança, ao pessoal que trabalhou na cozinha, ao pessoal que trabalhou lá, né? Assando as carnes, enfim, a toda a organização, de uma forma ou de outra, né? Se juntou pra fazer uma festa maravilhosa, uma festa muito bonita, muito divertida, por sinal, né? A gente terminou lá de tocar praticamente quase 8 horas da noite, o pessoal tava lá cantando com a gente, dançando, tava muito bonita a festa. Então, olha, deixa eu dar um abraço especial e obrigado, viu, Adenilson? Obrigado, pessoal da Barra da Cachoeira aí, pela confiança no trabalho e por contratar o Alma de Pampa, né? Por contratar a nossa banda aí pra levar lá pra fazer a animação da festança de vocês. Estava maravilhosa, estava tudo perfeito. Aliás, quero saber quem temperou aquela carne, viu? Quem é que temperou essa carne que tava uma delícia, viu? Não sei quem fez o tempero da carne, mas tava maravilhosa, viu? Ai, ai, ai, tem que descobrir os temperos aí, ó. 17h34, já são 17h34 aqui, ó. Mandar um abração lá pra Elizabeth, que tá curtindo a gente também, né? Ô, Elizabeth, ela mandou assim: boa tarde, Nilson, toque a música Vontade Dividida, só pra curtir, né? Ô, Elizabeth, um abração pra você, obrigado pelo carinho e pela audiência, tá ouvindo sempre a gente, que ela gosta também das músicas ali do Milionário José Rico. Já vai sair uma do Milionário José Rico aqui, e vou mandar lá pro Vando também, viu, ô, Elizabeth? Vai pra você também, tá bom? Boa tarde, Edenilson, tudo bem? Toque a música ainda do Hugo Henrique. PH Michel, só pra curtir a Janaína. Ô, Janaína! Um abraço pra ela. Ela tava lá na festa ontem, inclusive, tava ela, tava o João Osvaldo, tava lá a pequena Lorena, estavam tudo lá curtindo a programação ontem, né? Estavam lá se divertindo com a gente na festa. Olha, obrigado pelo carinho de vocês. Inclusive, a Jana fez um vídeo lá, né? Que está lá, acho que no não sei se está no meu Facebook, está no meu Instagram, aonde, não sei o que está lá, mas eu compartilhei o vídeo que ela fez lá. E olha, estavam lá prestigiando a festança. Daqui a pouquinho vai sair a música de vocês, tá bom? Ô, Jana, um abraço pra você, lá pro João. Um abraço pra Lorena, que estão curtindo a programação, viu? Quem mais? Boa tarde. Olha, se possível, toque a música Plantador de Fumo. É nós que estamos aí repicando fumo. É o Arthur, a Sandra, o Nêncio, o Kevin e o Jonathan. Pessoal lá de Rio Azul de Cima. Ô, povo de Rio Azul de Cima. Um abração pra vocês aí, né? Estão curtindo a programação com a gente aqui, ó. Ah, olha, um abração pra vocês. Vamos fazer o seguinte? Eu vou trazer aquela música que o Vando mandou aqui na mensagem. Ele tá curtindo lá, ele pediu a moda aí do Milionário José Rico. Ô, Vando, só não vou colocar o teu áudio no ar, porque eu não sei se você autorizou, né? Só não vou colocar o áudio de você cantando, mas ele canta bem, é. Tá bem essa música, rapaz do céu, ó. Decida, vem chegando aqui, ó. Milionário José Rico. 17:36 já.
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0: Olha, só pra vocês não dizerem que eu tô mentindo, olha o áudio que o Vando mandou pra mim aqui, ó.
1: É, toca aquela lá. Sente aqui comigo no sofá e vamos conversar. É hora de abrir o jogo.
0: Viu só?

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Indicação do pessoal lá de Rio Azul de Cima, né? É o Arthur, a Sandra, o Nente, o Kevin e o Jonathan que estão ouvindo a programação. Pediram o Plantador de Fome aí com o Paulinho Mocelin. Chegando aqui, ó.

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0: Daí rolou pra vocês eles, né? Ah, é, rapaz do céu. Chiloquedo da moda veia, também rolou o Portal Gaúcho Moça aqui na programação. Já são, deixa eu dar uma olhadinha que hora aqui no meu relógio, aqui, ó. 18h30. Você já mandou tua mensagem lá pra mim ou não? Não ainda? Então manda 99919-9752. Eu vou atender você com carinho até às 19. Tem meia hora ainda, né? É, tem 30 minutos de programa ainda. Deixa eu falar pra você o seguinte: vai rolar o Arraiá do Padroeiro do Senhor Bom Jesus aí, é, em Cachoeira dos Paulistas, agora dia 1º de agosto. Esse sabadão aí, atenção, hein? Início às 19 horas com o serviço de bar e cozinha. Vai ter apresentação de dança de quadrilha, animação no grupo União Fandangueira. Você e sua família estão convidados a participar. Não tô lá. Grandioso Arraiá, portanto, aí do Padroeiro Senhor Bom Jesus, na Cachoeira dos Paulistas. Dia 1º de agosto, agora sabadão, a partir das 19 horas. Serviço de bar cozinha, vai ter apresentação de quadrilhas, enfim, animação também por conta do grupo União Fandangueira. Você e toda a sua família estão convidados para participar, tá bom? Deixa eu dar uma olhadinha, deixa eu mandar um abração pro pessoal da Cachoeira dos Paulistas aí, né? É, muita gente da Cachoeira dos Paulistas estavam ontem também lá, na festança que nós tivemos animando na Barra da Cachoeira, né? É a comunidade vizinha do lado ali já, né? Um abração para esse povo querido aí, ó. Deixa eu falar aqui de quem tá ligado comigo, daqui a pouquinho vou trazer indicações. A Madeireira Rio Claro, localizada aqui no município de Rio Azul, informa que tem vagas para o cargo de auxiliar de produção. Lembrando que é tanto período diurno quanto noturno, tá, gente? Trabalha à noite como tanto de dia, né? Benefícios: tem o seguro de vida uniforme completo, tem o convênio farmacêutico, odontológico, de gás, tem empréstimo consignado, cartão presente natal, também ajuda de custo para combustível aos colaboradores que moram em outras cidades. Valor do salário é de R$ 2.123, mais o vale alimentação. Se interessou, compadre, comadre? Candidatos interessados podem enviar o seu currículo na portaria, aliás, podem enviar o currículo pelo e-mail, né? rh@mrclaro.com.br, não tô? rh@mrclaro.com.br para você mandar o seu currículo, ou se você preferir, vai pessoalmente na rua Jacob Burco, número 2, na portaria ali da empresa, tá bom? Um abraço para toda a equipe e o pessoal também aí da Madeireira Rio Claro. 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Já são 18h34 aqui, deixa eu mandar um abração pro Cipurrão que tá sintonizando, né? Muita gente mandando mensagem aqui na programação. E aqui a Lídia mandou pra gente. Oi, Lídia!
1: Boa noite,
0: Adenilson. Boa noite.
1: Tudo bem?
0: Bem você?
1: É, peço a música Destino Ingrato.
0: Sim.
1: Pra Lídia Rosário da Vila Veronês. Que não perde o teu programa.
0: Certo.
1: Agora eu não lembro o nome do cantor. É a última música que o DJ tocou hoje. Beleza? Se você achar aí e puder fazer esse favor de tocar.
0: Tá.
1: Que o radinho dela tá comendo solto. Na Vila Veronese, beleza?
0: Beleza então.
1: Quem manda ali de Dois Santos da Rio Azul, valeu.
0: Valeu. Um abração pra você, Lídia. Uma pressão pras Lídias, né? Estão vindo a programação aqui, Lídia Santos, Lídia Rosário. É, rapaz, quanta gente participando aqui da programação. Deixa eu dar uma olhadinha. Boa tarde, tô aqui, Bugger do Mato. Pra mim, toque, mas toque o Rafael Schneider, né? Ô, oh, Rafael Schneider, como é que tá? Tudo certinho, ó? Ligado com a gente aqui na programação também, né? Ah, que coisa, daqui a pouquinho vê se achamos esse bug do mato e pra ti, compadre, tá bom? Boa noite, tudo bem? Mande a música pra nós. O Miguel tá na estrada e acabou as férias, né? Que Deus abençoe ele e todos nós, amém? Amém, né, Antonino? Um abração pra você, um abração pro Miguel. É, Miguel, até que enfim, hein? Até que enfim, acabou as férias, hein, Miguel? O homem que mais tira férias, olha, vou ter que contar, rapaz, hein? Eita, uma hora tem que voltar, né? Tem que fazer, né? Deus abençoe o seu trabalho, obrigado pelo carinho e pela audiência. Tá aí na estrada, né? Meus amigos motoristas, pessoal que tá dirigindo, tá com o radinho ligado aqui na Rádio Talento FM. Então, um abração pro Miguel, um abração lá pra Antonina, tão sintonizadinho, também tão curtindo aqui a programação com a gente. Deixa eu dar uma olhadinha, toque alguma música. Eu tô ouvindo a rádio, tivemos na festa ontem, conheci o senhor, tava boa a festa. Olha, o 20 de todos os dias é o Cid. Ô Cid! Que é isso, Cid? Me chamou de senhor, agora eu me senti mais velho, né? Ai, ai, ai, Cid, que satisfação, hein? Aliás, muita gente veio conversar comigo ontem, né? Me conhecendo pela primeira vez, assim, alguns eu acho que tiveram uma boa impressão, alguns acharam que eu era mais alto, que eu era mais gordo, que eu era um cara enorme, né? Mas não, né? Sou desse tamanho mesmo, tem muito o que fazer, viu? A genética não ajuda muito, né? O meu pai, ele não é grande, não, né? Eu sou um pouquinho mais alto que o pai, né? Se o pai estiver ouvindo o rádio aí, ó. É, rapaz, não tem como o Denilson dar grandão, não. Então, é assim mesmo. Então, a gente, ó, satisfação. Muitas pessoas vieram conversar comigo. Muitas pessoas que me ouvem pelo rádio, mas não me conheciam pessoalmente também. Então, abração pra você. Prazer em conhecê-lo, viu, ô Cid? Um abraço pra você e pra toda a sua família. A esse povão querido que tá sintonizado aqui na programação. Claro, toda a programação aí vai pra você também. Deixa eu dar uma olhadinha. Que horas são nesse meu relógio por aqui? São 18h37. Pode mandar a sua mensagem. Eu vou dizendo que muitas músicas na sequência. Inclusive essa aqui também vou mandar aí, né? O pessoal que gosta de Mato Grosso e Matias. E a participação do Edson Hudson aqui também.

indicação aqui da Janaína. Vai lá pra ela a música Ainda, né? O Henrique, participação de Michel. Lembrando ainda que essa vai lá pro João Osvaldo também e lá pra Lorena, né? 6h42 aqui, ó.

0: parabéns, meu irmãozinho. Eu te amo demais.
1: Eu amo demais vocês dois, viu?
0: Sabe
1: muito
0: que
1: sucesso,
0: irmão mim, né?
1: Muito sucesso na carreira de vocês,
0: muito
1: viu?
0: Sucesso pra você.
1: Desejo tudo de bom.
0: Obrigado,
1: vocês são
0: fera.
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0: sequência é essa, né? Horizonte Azul, pergunta boba. Quem é que vamos?
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0: já são 18h58 por aqui, rapaz. Estamos de volta, né? E não tô sozinho, viu? Tô com ele hoje. Você conhece essa voz aqui?
1: Boa tarde, Edenilson. Como é que você tá?
0: É mesmo. Meu amigo Jorginho Solda, Jorge Solda. Prazer em revê-lo hoje novamente, né?
1: Hoje novamente. Ontem a gente esteve junto lá na Barra da Cachoeira. Grande festança.
0: Verdade, grandiosa festança lá. Né? Lá no comecinho do programa, dar um abraço pra toda a equipe lá pela organização, né?
1: Parabéns.
0: Festa maravilhosa, o tempo ajudou também, né?
1: O tempo Jorge? Ajudou. Vamos dar os parabéns pra toda a comunidade, pras mulheres que trabalharam na cozinha. Adenilson, que refeição saborosa.
0: Que maravilha.
1: Charuto,
0: né?
1: Delicioso, né? Tudo uma maravilha. E o churrasco, então?
0: O churrasco nem se fala, né?
1: Parabéns pro pessoal lá da churrasqueira.
0: Eu até comentei, rapaz. Também. Até comentei no palco na hora lá, porque eu não sei quem que fez o tempero do churrasco.
1: Ótimo,
0: mas tá
1: tempero.
0: Descobri, né, Jorge? Não foi não. Você, às vezes?
1: Não fui eu, não.
0: Porque o Jorge faz um churrasco também, rapaz, olha. O Jorge faz uma costela, faz, olha. O que é que você fez aquele dia lá?
1: Cupim.
0: Cupim também, né? Meu Deus do céu, é. Não é porque ele tá na minha frente aqui, mas o homem capricha, rapaz. O homem tem o dom pra isso, né, Jorge?
1: Tem o dom. Eu gosto também, né? Deus nos dá os dons, né? Dá o dom aí pra nós. Mas eu vou contar pra vocês. Se é pra assar a carne, conta comigo. Eu adoro. E quando a gente faz com carinho, fica melhor ainda.
0: Bom demais, né?
1: Bom demais. Já deu água na boca, né?
0: Nossa senhora. Então, deu vontade de comer a carne agora.
1: Já, então mais uma vez lá pra todo o pessoal que esteve envolvido, para os organizadores, né, para o pessoal da cozinha, para o pessoal lá da churrasqueira, né? Parabéns, festança linda, linda, linda. E também quero aproveitar já os parabéns, já vamos estendendo os parabéns aí. Parabéns, Adenilson, para você, para toda a sua banda, fizeram um showzaço lindo, lindo, lindo lá, muito bonito, né? Nós aproveitamos para arrastar o pé também lá, dançamos bastante. Então foi uma festa linda lá do início ao fim, né?
0: O Jorge tava suado lá, rapaz. Aquela que eu mexi com você lá no meio do povo, né? Eu falei, o Jorge Cicobi. Não vai ser Jorge Solda mais, é Jorge Cicobi. Mas enfim, né? É bom, é divertido quando a gente vai, quando a gente consegue. Tem esse retorno bacana, né? As pessoas gostam. A gente encerrou a festa lá praticamente quase 8 horas da noite. E o pessoal, se puxasse mais uma hora, o pessoal ia ficar dançando e cantando.
1: Então, eu fiquei sabendo, fui embora mais cedo, né? Mas que o pessoal não parou de dançar, não. E por que eles não pararam de dançar, Denilson? Você sabe? Porque a música tava boa, né? O conjunto tava ótimo, tava bom lá de ritmo. Então o pessoal disse que não queria ir embora.
0: Olha só, rapaz.
1: 8 horas.
0: E olha, falar o pessoal já tá mandando aqui, ó. Roseli mandou assim, ó. Que festa, tudo de primeira. Parabéns pra comunidade da Barra da Cachoeira. A Roseli da Cachoeira dos Paulistas mandou uma mensagem.
1: Roseli. Oi, Rose, tudo bem?
0: Roseli, ó. Obrigado, viu? Obrigado pelo carinho. Com certeza, então, ela tava lá presente na festa.
1: Ela tava lá, sim, eu vi ela lá.
0: E tava lá se divertindo com a gente também, né? Mandar um abração pra Laura Domingues, que mandou 2 positivos aqui.
1: É um pra cada um, positivo aí, pra ela também.
0: Pra não brigar, né?
1: Já tá dando brigar.
0: A Célia lá em Curitiba, diz, boa noite, Denilson, olha, tudo bem? Mais uma semana aí começando, e que seja uma semana abençoada para todos nós. Chega de trabalhar, enfrentar o trânsito, está o caos, diz ela lá em Curitiba. Olha, só para você saber, estou ouvindo a Rádio Trânsito FM.
1: Bacana, olha, né? Só, o pessoal de Curitiba com aplicativo, né?
0: Aplicativo. Todo dia, Célia, curtindo a gente lá pelo aplicativo. O que será que o Miguel mandou? Mandou um áudio aqui para nós. Fala aí, Miguel, oi.
2: Boa noite, Denilson.
0: Boa noite.
2: Vamos que vamos. Chega de férias, né?
0: Chega, né?
2: O que você acha disso? 15 dias de férias. Meu Deus do céu, né?
0: Não, olha. Que inveja boa.
2: Toma na peleia de volta aí. Um forte abraço, guri.
0: Outro.
2: E dá um abraço pra minha esposa Antonina, que tá em casa essas horas aí. Logo chego em casa aí. Valeu, um forte abraço. Queria ouvir a música com o Sérgio Reis.
0: Olha.
2: Cana Verde. Parece que é com o Sérgio Reis, se não me engano.
0: Esse Miguel, vou ter que contar, 15 dias de férias.
1: Olha. Ô Miguel, 15 dias de férias, então isso. Tá descansado, tá com as energias aí recarregada de novo, né? Isso é bom demais. Um abraço pra você, Miguel, e bom retorno ao seu trabalho de novo, né?
0: Isso.
1: O Miguel tava de férias por quê, Adenilson?
0: Porque ele estava no período escolar, tem as férias, né? Agora
1: exato,
0: mês de junho, né,
1: Jorge? Exatamente, né?
0: E as crianças tiram férias, automaticamente quem
1: tá na área.
0: Quem tá na área, faz o transporte, enfim, também fica de férias, né?
1: Exatamente, bom demais. Então ele pega férias duas vezes ao ano, final do ano de novo, né?
0: Isso sem contar as outras férias, né, ô Miguel? Olha,
1: eu acho que ele pega umas de 3 a 4 férias por ano, mais
0: por
1: ou
0: baixo,
1: menos, né?
0: Por baixo.
1: Por baixo, né?
0: Ele sempre manda mensagem que cada 2, 3 meses ele tá mandando, tô de férias, tem noção. Tá bom, né?
1: Um abraço, Miguel, pra você aí, pra você e pra toda a família, e bom trabalho.
0: Maravilha. Gente, são 7:03, Jorge.
1: Bora.
0: Vamos embora então, né?
1: Vambora, né?
0: Vamos embora, dá tempo de fazer mais nada, agradecendo o pessoal pelo carinho e pela sintonia de sempre. Lembrando que, claro, todo sabadão tem aqui o festejo, né, Jorge?
1: Com certeza, das 16 às 18, tocando aí muita moda boa.
0: Provavelmente até lá a gente vai conversar bastante ainda, né?
1: Com certeza. Um abração, Adenilson, um abraço pra todos os ouvintes, fiquem todos com Deus.
0: Que maravilha. Sim. Gente, sessão 7:03, eu tive a visita dele aqui, do Jorginho, hoje. Lembrando que daqui a pouquinho tem ele, né? A voz mais sexy do rádio brasileiro.
1: Cláudio Cordeiro.
0: É, o homem daqui a pouquinho tá por aqui, a partir aí das 20 horas. Vamos embora, vamos trazendo essa aqui, a última. Vasco e Vaneira, Jorge.
1: Eita, o Rio Grande me criou e também...
0: Saracoteando.
1: Então é um popurri.
0: É um popurri.
1: Um abração.
0: Valeu, vamos que vamos.

0: da lei, o que que ela trouxe aí de inovação?
1: Não, perfeito. Bom, o Estatuto da Igualdade Racial é uma grande conquista nossa, né? Que está completando agora em julho 16 anos de vigência. Então, com muita alegria, Mariana Jugman e Luciano Seixas, nós do Ministério da Igualdade Racial agradecemos muito por esse convite para dialogar sobre esse marco fundamental para a política de igualdade racial do Brasil. E o Estatuto, ele fez um processo de trazer como responsabilidade para o Estado brasileiro a obrigação de enfrentar o racismo nas suas políticas, nas suas ações. E conseguiu construir base sólida para que a gente tivesse um processo de amadurecimento das ações afirmativas nas universidades e na educação superior, como hoje temos, e temos diversos avanços, né, a partir dessa lei. Como temos também as ações afirmativas nos concursos públicos, que também tem gerado muito resultado, além de políticas públicas transversais na saúde, na educação, na cultura, no trabalho e na moradia, para de fato superar o racismo estrutural e promover a igualdade racial no Brasil, que é algo tão central. A gente tem alguns resultados, então falando da lei de cotas, como, por exemplo, uma ampla presença hoje de estudantes negros e negras nas universidades. São mais de 4 milhões de estudantes que ocupam universidades públicas e privadas no Brasil. Isso é um avanço, a gente pensa os dados estatísticos em relação aos anos 2000, né? Quando apenas 2% da população negra estava na universidade.
2: Bom, secretária, a senhora citou aí as questões de cotas, vale para a educação, vale também para o trabalho. Na verdade, o Estatuto da Igualdade Racial reúne direitos em diversas áreas, né? Educação, trabalho, também saúde, na cultura. Na prática, como é que ele impacta a vida da população brasileira?
1: Não, perfeito. O Estatuto, ele orienta as políticas de igualdade racial e traz alguns aspectos que são centrais para a forma como a gente se organiza no governo federal e também em articulação com governos estaduais e municipais para implementar essa política. E traz alguns princípios, como por exemplo da transversalidade. Então, ele prevê essa articulação com os vários ministérios que executam ações voltadas para a igualdade racial e para a superação do racismo.
0: A gente está falando aí de 16 anos da construção dessa política, a senhora mencionou políticas afirmativas também, mas apesar disso a gente ainda continua precisando trabalhar em torno da redução das desigualdades raciais, né, que são uma realidade no país. Quais são os maiores desafios que a senhora considera para que os direitos previstos no Estatuto realmente se tornem uma realidade e se tornem presentes mesmo?
1: Essa pergunta, Mariana, agradeço muito. Eu acho que ela é chave para a gente avaliar o porquê que a política de igualdade racial ainda é muito importante no Brasil hoje. A gente tem avanços fundamentais em marcos legais, temos uma política nacional estruturada, temos o Sistema Nacional de Promoção da Igualdade Racial, que leva essa política para governos estaduais e municipais, mas uma conquista, inclusive, do Estatuto da Igualdade Racial. É ele quem cria o SUS, né, o nosso SUS da Igualdade Racial, que é o SINAPI, e que hoje está presente nos 27 estados da federação e em quase 500 municípios. Vou começar por esse ponto, porque é um ponto que demonstra avanço, mas demonstra também desafio, né, que é o foco da sua pergunta, e por que que é importante a gente avançar nisso. É fundamental que a gente busque incrementar e capilarizar cada vez mais essa política e avançar em mais estados e municípios. Está em curso a elaboração da resposta a ela, a DPF Vidas Negras, a DPF 973, que obriga o governo federal a atualizar o segundo Plano Nacional de Promoção da Igualdade Racial. A gente vem trabalhando nisso ativamente. E, obviamente, a gente vem também destacando a importância de que estados e municípios também sejam envolvidos nessa obrigação de fazer dessa ação, pela importância da gente federalizar essa política. Então, é um desafio que a gente ainda tem, temos um avanço importante, estamos nos 27 estados, mas precisamos, de fato, avançar e capilarizar.

0: presidente Lula assinou uma medida provisória criando o Plano Brasil Soberano 3, que abre 18 bilhões e meio de reais em linhas de crédito com juros subsidiados para exportadores. Também nessa data, Lula sancionou uma lei derivada de outra medida provisória que criou linhas de financiamento no Plano Brasil Soberano, com expansão apresentada pelo Congresso Nacional para setores estratégicos. O objetivo do pedido de informações, segundo Nelsinho Trade, é oferecer aos senadores informações técnicas para eventuais iniciativas legislativas.
1: A Comissão de Relações Exteriores não substitui o Executivo na condução da política comercial, mas pode contribuir para a construção de soluções e acompanhar a atuação do governo. Foi isso que fizemos desde o início.
0: No dia 4 de agosto, o grupo de trabalho criado pela Comissão de Relações Exteriores vai discutir novos mercados para as exportações brasileiras com representantes do governo e do setor privado, priorizando questões sobre proteínas de origem animal.
2: A proposta que cria medidas de apoio às empresas brasileiras afetadas pelo tarifaço dos Estados Unidos é uma das 32 medidas provisórias que aguardam votação no Congresso. Na próxima semana, o Congresso Nacional retoma os trabalhos e entre as propostas pendentes estão também a que prevê subsídios para combustíveis e a chamada taxa das blusinhas, que alterou as regras de tributação das compras internacionais de pequeno valor. As medidas provisórias têm efeito imediato, mas precisam ser aprovadas pelo Congresso para virarem lei. Se não forem votadas em até 120 dias, perdem a validade.
3: Também aguarda análise o novo Desenrola Brasil, voltado à renegociação de dívidas de pessoas físicas, microempresas e estudantes. O programa permite que devedores com renda mensal de até R$8.105 refinanciem dívidas de até R$15.000 por banco, com juros de até 1,99% ao mês. Para o senador Paulo Paim, do PT do Rio Grande do Sul, a iniciativa contribui para a recuperação da economia e o alívio do orçamento das famílias. A medida provisória ainda depende da instalação da comissão mista para começar a ser analisada e depois seguir para a Câmara e o Senado.
4: Trata-se de uma medida concreta que oferece condições reais para que as pessoas saiam do sufoco financeiro. É uma forma de devolver dignidade a quem mais precisa, aliviando o orçamento das famílias e permitindo que voltem a planejar suas vidas com mais segurança.
2: Mulheres vítimas de violência passam a ter uma nova forma de autodefesa prevista em lei. Foi sancionada a norma que autoriza a venda de spray de pimenta para uso civil feminino, com regras para a compra e a utilização da substância.
3: A lei foi sancionada em meio ao aumento de casos de violência contra a mulher no país. Repórter Patrícia Oliveira.
5: A nova lei sancionada pelo presidente Lula permite a comercialização, aquisição e posse do spray de pimenta para a defesa pessoal das mulheres com mais de 18 anos. Esse spray provoca ardência intensa nos olhos, na pele e nas mucosas e assim pode conter temporariamente o agressor. O uso dessa substância até então era restrito às forças de segurança pública e às forças armadas. O estabelecimento que comercializar o spray deverá manter o registro da venda e a identificação da compradora pelo prazo de 5 anos. O senador Laércio Oliveira, do Progressistas de Sergipe, foi o relator do projeto aprovado no Senado que deu origem à lei. Para ele, a nova lei vai ajudar na proteção da integridade física, psicológica e sexual das mulheres.
6: Essas práticas de feminicídio que a gente tem ouvido todos os dias nos deixam atônitos e muito preocupados, e a gente precisa criar mecanismos de segurança, de proteção da própria mulher.
5: Um regulamento deverá definir as especificações técnicas do spray, os limites de capacidade da embalagem, a concentração da substância e os padrões de segurança do conteúdo.
2: E a Comissão de Direitos Humanos aprovou uma recomendação ao Ministério da Saúde para agilizar o atendimento de crianças com fissura lábio-palatina pelo SUS. A proposta prevê que o tratamento especializado comece em até 30 dias após o diagnóstico.
3: A indicação recomenda o prazo máximo de um mês entre o diagnóstico e o início do tratamento. A fissura labiopalatina atinge um em cada 650 recém-nascidos no Brasil e pode comprometer a alimentação, a fala e a audição. A senadora Damares Alves, do Republicanos do Distrito Federal, destacou que o atendimento precoce reduz complicações. O tratamento inclui cirurgias e acompanhamento multiprofissional. A recomendação segue agora para análise do Ministério da Saúde.
2: Reciclagem de baterias de carros elétricos e restauração de seringais da Amazônia. Esses foram alguns dos temas de projetos aprovados na Comissão de Meio Ambiente nesse primeiro semestre.
3: Um projeto que aumenta a pena para maus tratos a animais também foi aprovado pelo colegiado. Repórter César Mendes.
7: Recuperação florestal, economia circular e agricultura regenerativa foram temas de projetos aprovados na Comissão de Meio Ambiente. Relator da proposta que cria a Política Nacional de Revitalização dos Seringais Amazônicos, agora em análise na Comissão de Agricultura, o senador Beto Faro, do PT do Pará, disse que o declínio da atividade seringueira trouxe degradação ambiental.
8: O projeto oferece uma resposta a esses desafios ao incentivar a recuperação e revitalização dos seringais nativos.
7: Já o projeto que estabelece regras para a reciclagem e rastreabilidade de baterias de veículos elétricos e híbridos é do senador Jacques Wagner, do PT da Bahia, mas o texto aprovado foi do substitutivo do senador Confúcio Moura, do MDB de Rondônia.
9: A Política Nacional de Circularidade de Baterias é fundamental para acompanhar a evolução da mobilidade elétrica.
7: Também foram aprovadas pelo colegiado as políticas nacionais de fomento à agricultura regenerativa, do senador Sérgio Petecão, do PSD do Acre, e de desenvolvimento sustentável da pesca, do senador Alessandro Vieira, do MDB de Sergipe, além do aumento da pena para maus tratos a animais, proposta pelo senador Confúcio Moura.
2: E o Brasil passou a proibir a produção e a comercialização de alimentos obtidos por meio da alimentação forçada de animais. A lei, sancionada pelo presidente Lula, entra em vigor em 180 dias e atinge principalmente o foie gras, produzido a partir do fígado de patos e gansos submetidos à ingestão forçada de alimentos.
3: A norma teve origem em um projeto do senador Eduardo Girão, do Novo do Ceará. Quem descumprir a lei estará sujeito às penalidades previstas na Lei de Crimes Ambientais, como detenção, multa e sanções administrativas. Com edição de Paula Groba e trabalhos técnicos de Eliseu Caires, o Jornal do Senado fica por aqui. Acompanhe agora as notícias da Câmara dos Deputados. Boa noite.
2: Boa noite e até amanhã.
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11: Câmara pode tornar imprescritível crime sexual contra menores de 12 anos.
12: Proposta amplia a bolsa permanência do ProUni para alunos de meio período.
11: Deputados obrigam elaboração do plano de assistência social a cada década.
13: Boa noite. A Câmara aprovou proposta que obriga o governo a elaborar o plano de assistência social a cada 10 anos. A repórter Maria Neves tem mais detalhes sobre o texto que já foi encaminhado ao Senado.
14: A Comissão de Constituição e Justiça da Câmara dos Deputados aprovou o projeto que obriga o Poder Executivo a elaborar periodicamente o Plano Decenal de Assistência Social. Pelo texto da deputada Laura Carneiro, do PSD do Rio de Janeiro, a cada 10 anos o Poder Público deve prever metas e estratégias para melhorar o atendimento à população mais vulnerável. Laura Carneiro explica que o país conta atualmente com um plano de assistência com vigência entre 2016 e 2026. No entanto, ao contrário do que ocorre na educação, a elaboração do planejamento decenal ainda não é obrigatória por lei. Na opinião da parlamentar, estabelecer metas e diretrizes claras é fundamental para garantir a estabilidade das políticas de assistência social.
15: Em última análise, o mais importante é manter os programas de assistência social. Já é uma prática recomendada pela LOAS e agora a gente vai torná-la obrigatória. Esse plano decenal vai fortalecer as políticas públicas e evitar que a gente tenha qualquer tipo de retrocesso quando se avança numa política que atingiu aquelas determinadas metas.
14: A proposta aprovada determina que as metas do Plano Decenal de Assistência Social sejam elaboradas com base nos dados oficiais do Sistema Único de Assistência Social. Ainda de acordo com o texto, o Conselho Nacional de Assistência Social será responsável por aprovar e acompanhar os resultados do planejamento em conjunto com o governo federal. Da Rádio Câmara de Brasília, Maria Neves.
10: Comissões.
11: Presidente da Comissão de Previdência, Assistência Social, Infância, Adolescência e Família, Bruno Ganem, do Podemos de São Paulo, faz um balanço positivo dos trabalhos do colegiado. Para ele, a estratégia de priorizar projetos de consenso permitiu destravar votações e acelerar a análise de propostas.
16: Um comum acordo entre todos os membros, a gente buscou priorizar as pautas consensuais e tem sido uma experiência muito bem sucedida. Quero, inclusive, parabenizar todos os membros pela forma com que permitiram que a gente buscasse esses projetos de consenso, e o que a gente descobriu é que são centenas de projetos que todo mundo é favorável, mas por uma outra razão acaba ficando parado, porque a gente perde muito tempo olhando aquilo que não é consenso.
13: Bruno Ganem afirma que a comissão está perto de zerar a fila de projetos consensuais, muitos deles voltados à proteção de crianças e adolescentes. O deputado também destaca avanços na pauta previdenciária a partir da construção de convergências entre os parlamentares.
10: Educação.
11: Avança na Câmara projeto que amplia a bolsa permanência do ProUni para estudantes de meio período. O texto foi aprovado na Comissão de Educação, como informa a repórter Júlia Lopes.
17: Estudantes matriculados em cursos de meio período poderão passar a ter acesso à bolsa permanência do programa Universidade para Todos, o ProUni. O projeto do deputado Túlio Gadelha, do PSD de Pernambuco, foi aprovado na Comissão de Educação da Câmara dos Deputados. Atualmente, a legislação prevê o benefício apenas para estudantes de cursos presenciais em período integral, com carga horária mínima de 6 horas diárias. Na prática, a proposta retira o critério de carga horária mínima do curso de graduação para a concessão da bolsa. O programa Bolsa Permanência é um auxílio financeiro mensal destinado a estudantes de graduação em situação de vulnerabilidade socioeconômica. O objetivo é evitar a evasão universitária, ajudando no pagamento de despesas como moradia, alimentação e transporte. O valor atual da bolsa é de R$ 700 e atende bolsistas do ProUni com renda familiar por pessoa de até um salário mínimo e meio. O relator da proposta, deputado Pedro Kizai, do PT de Santa Catarina, também incluiu no texto aprovado que o Ministério da Educação poderá exigir frequência e aprovação dos estudantes para a garantia do benefício.
18: Nós deixamos aberto e claro na lei que o Ministério da Educação vai exigir frequência, aprovação. Por quê? Porque se ele está recebendo dinheiro público do ProUni e mais uma bolsa permanência, ele agora precisa o quê? Dar conta do recado, como a gente diz. Dar conta, estudar, frequentar, aprovar e se profissionalizar.
17: A proposta que amplia o acesso à bolsa permanência para estudantes de graduação em cursos de meio período segue agora para análise na Comissão de Finanças e Tributação da Câmara dos Deputados. Da Rádio Câmara de Brasília, Júlia Lopes.
13: Rafael Brito, do MDB de Alagoas, defende a ampliação do programa Pé de Meia para todos os estudantes do ensino médio da rede pública, sem restrições de renda. O deputado argumenta que a permanência na escola é um desafio que vai além da condição socioeconômica das famílias.
11: Rafael Brito afirma que a experiência do programa Cartão Escola 10 em Alagoas inspirou o Pé de Meia e contribuiu para reduzir a reprovação e a evasão escolar. Ele acredita que a universalização do benefício fortalece a educação e incentiva mais jovens a concluírem o ensino médio.
19: E quando a gente criou aqui em Alagoas, a gente criou o programa de forma universal. Todo aluno que está matriculado no ensino médio das escolas públicas de Alagoas recebe o cartão Escola 10. O que fez com que a nossa taxa de reprovação caísse, o que fez com que o percentual de estudantes em atraso caísse e o que fez principalmente com que Alagoas pudesse praticamente dobrar o número de concluintes no ensino médio por ano. Antes de existir o programa, em Alagoas se formavam aproximadamente 26 mil estudantes e no ano passado se formaram 47 mil estudantes.
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21: Saúde.
22: A Comissão de Saúde aprovou a exigência de desfibriladores em locais de grande circulação. A repórter Sofia Peçanha traz mais informações sobre a proposta.
20: A Comissão de Saúde aprovou o projeto que torna obrigatória a presença de desfibriladores externos automáticos em locais de grande concentração de pessoas, ambulâncias e veículos de resgate em todo o país. O desfibrilador serve para aplicar choques elétricos controlados que ajudam a restabelecer o ritmo normal do coração em caso de parada cardiorrespiratória. O texto aprovado reúne 11 propostas que tratavam da instalação de desfibriladores em diferentes locais. Por isso, o relator, o deputado doutor Luiz Ovando, do PP do Mato Grosso do Sul, optou por estabelecer critérios mais objetivos para definir os locais obrigados a disponibilizar os equipamentos. A medida valerá para eventos artísticos, esportivos e comerciais com circulação superior a 1.000 pessoas por dia, além de aeroportos, portos, rodoviárias e estações ferroviárias. O texto também inclui trens, aeronaves e embarcações com capacidade para 500 ou mais passageiros, academias com pelo menos 1.000 alunos matriculados e ainda ambulâncias e veículos de resgate. Durante a votação da comissão, o deputado Luiz Ovando, que é cardiologista, destacou que a presença dos equipamentos pode ser decisiva em casos de parada cardíaca.
23: Sua disponibilização será fundamental para permitir a rápida intervenção em casos da parada cardíaca, o que aumenta as chances de sobrevivência da vítima. A presença do aparelho, combinado com o treinamento do pessoal para seu uso, pode salvar vidas.
20: Pelo projeto, os responsáveis pelos estabelecimentos deverão adquirir os aparelhos, garantir sua manutenção e disponibilizar profissionais capacitados para realizar manobras de reanimação cardiopulmonar e operar o equipamento. Além disso, os desfibriladores deverão permanecer acessíveis durante todo o período de funcionamento dos locais que recebem público. Em caso de descumprimento, o texto prevê advertência na primeira autuação, multa de R$5.000 e possibilidade de interdição do estabelecimento. A multa poderá ser dobrada em caso de reincidência. O projeto que torna obrigatória a disponibilização de desfibriladores cardíacos em locais de grande concentração de pessoas será analisado pela Comissão de Constituição e Justiça. Da Rádio Câmara de Brasília, Sofia Peçanha.
21: Desenvolvimento Regional.
24: Maria do Rosário, do PT, defende a aprovação de projeto de sua autoria que cria regiões de insegurança hídrica no Rio Grande do Sul. Ela argumenta que a metade sul do estado enfrenta secas recorrentes com falta de água potável para a população e para a agricultura familiar.
25: Para resolver essa situação de a cada ano novos decretos de emergência, nós queremos que a metade sul do Rio Grande do Sul, onde a seca tem se instalado a cada ano, ela seja declarada como uma área de insegurança hídrica. Essa proposta, ela vem de acordo com os objetivos do Milênio das Nações Unidas, que diz que a segurança hídrica é um dos princípios para garantia da qualidade de vida. E a prevenção exige a gente atuar sobre as mudanças climáticas, de forma a termos infraestrutura adequada na capital, Porto Alegre, nas grandes cidades e nas pequenas também.
22: Maria do Rosário elogia o esforço do governo federal no socorro ao Rio Grande do Sul, especialmente após as enchentes que atingiram o estado em janeiro de 2024. Ela também defende investimentos em infraestrutura, defesa civil e recuperação ambiental contra os impactos das mudanças climáticas.
24: Projeto de Zé Silva do União de Minas Gerais proíbe a reconstituição de leite em pó importado para a produção de alimentos para o consumo humano. Segundo o deputado, a ideia é proteger mais de 1 milhão de produtores rurais que enfrentam uma queda no preço do leite.
26: O produtor não precisa de favor do Congresso Nacional, não precisa de favor do governo, ele precisa de respeito. E esse respeito é a aprovação do meu projeto, que já temos já um efeito prático no Paraná. Já foi proibido por uma lei estadual e já no primeiro mês reduziu a importação da metade de leite que o Paraná importava. Então está claro que é preciso aprovar esse projeto.
22: Zé Silva argumenta que a proposta pretende reduzir os impactos da importação de leite em pó sobre a cadeia produtiva nacional. O projeto já foi aprovado na Comissão de Agricultura e aguarda análise na Comissão de Constituição e Justiça.
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0: aprova aumento de pena para responsáveis legais nos casos de homicídio contra menores com deficiência. A repórter Silvia Munhato tem mais detalhes da medida.
1: A Comissão de Defesa dos Direitos das Pessoas com Deficiência aprovou o projeto que aumenta a pena para pais, mães ou responsáveis legais que praticarem homicídio contra crianças e adolescentes com deficiência. O relator na comissão, deputado Márcio Anaiser, do Solidariedade do Maranhão, defendeu a mudança.
2: Justifica-se a opção pela instituição de uma circunstância qualificadora por serem os pais e responsáveis aqueles com maior obrigação de zelar pela proteção e pelo desenvolvimento de crianças e adolescentes com deficiência.
1: O deputado especificou que a pena será de 12 a 30 anos de reclusão, acrescida de duas causas de aumento, um terço até a metade pela deficiência e dois terços pela autoridade do agente. O projeto que aumenta a pena de responsáveis legais que praticam homicídio contra crianças e adolescentes deverá ser analisado agora pela Comissão de Previdência, Assistência Social, Infância, Adolescência e Família. Da Rádio Câmara de Brasília, Silvio Minhato.
3: Transportes. Kim Kataguiri, do Missão de São Paulo, é um dos autores da proposta que limita a alíquota máxima do IPVA a 1% do valor do veículo. O objetivo, segundo o deputado, é tentar tornar a carga tributária mais justa.
4: Então, o governador, a Assembleia Legislativa, vai poder decidir entre 0 a 1% do valor venal do veículo, e a principal base de cálculo passa a ser o peso do veículo e o seu impacto ambiental. A gente se espelhou na legislação do Japão, de alguns países europeus e de alguns estados dos Estados Unidos, que consideram que o peso, ele é uma forma justa de se calcular o tributo sobre o veículo, porque quanto mais pesado o veículo, maior o impacto dele sobre o asfalto, maior a necessidade de manutenção das vias.
0: A proposta de Kim Kataguiri prevê compensar a redução da arrecadação com cortes de despesas do poder público, como a limitação de gastos dos legislativos e de publicidade institucional. Para o deputado, a medida aumenta a receita pública sem criar mais impostos.
3: Segurança Pública. Avança na Câmara a proposta que torna imprescritíveis crimes sexuais contra menores de 12 anos.
0: Conheça detalhes da matéria na reportagem de Paula Bittar.
5: A Comissão de Constituição e Justiça da Câmara aprovou a proposta de emenda à Constituição que torna crimes sexuais cometidos contra menores de 12 anos de idade imprescritíveis. Hoje, por exemplo, o crime de estupro de vulnerável prescreve em 20 anos e a contagem para a prescrição começa a partir dos 18 anos da vítima, a não ser que a ação penal já tenha sido iniciada em data anterior. A relatora na comissão, deputada Júlia Zanatta, do PL de Santa Catarina, avaliou que a proposta fortalece a dignidade e a integridade sexual das crianças. Ela também citou um caso recente para defender a importância da medida.
6: Uma notícia muito triste vinda do Ceará. Uma bebê de 10 meses morreu porque foi estuprada por dois homens, um de 22 anos. E me surpreende estupro contra vulneráveis não ser ainda imprescritível.
5: A proposta que torna crimes sexuais cometidos contra menores de 12 anos de idade imprescritíveis ainda precisa ser analisada por uma comissão especial e depois segue para apreciação do plenário, onde precisará ser votada em dois turnos. Outra proposta aprovada pela CCJ foi projeto que determina a monitoração eletrônica dos condenados em primeira instância pelo crime de estupro de vulnerável. De acordo com o Código Penal, o crime de estupro de vulnerável consiste em ter conjunção carnal ou praticar outro ato libidinoso com menor de 14 anos e tem pena de reclusão de 10 a 18 anos. Esse projeto já pode seguir para análise do Senado, a menos que haja recurso para votação antes pelo plenário da Câmara. Da Rádio Câmara, de Brasília, Paula Bittar.
3: Meio Ambiente.
7: Projeto de Felipe Beccari, do Podemos de São Paulo, aumenta a pena para crimes de maus tratos contra animais cometidos com o objetivo de divulgação em plataformas digitais. A proposta busca combater desafios e competições que incentivam esse tipo de violência na internet.
8: A gente vem com o projeto para poder dar uma contra-resposta, dar uma resposta imediata, né, dizendo que essa crueldade, que com o fim de diversão, com o fim de competição nas plataformas digitais, ela tem que ser freada urgentemente. Né? Então, isso foge daquele habitual dos maus tratos na rua, nas denúncias que a gente atende. Então, esse projeto vem ampliar, dobrar a pena praticamente para quem comete o maus tratos com esse fim. Não porque queria cometer maus tratos ou porque não gosto do animal, mas simplesmente por uma gincana.
0: A pena atual para maus tratos a animais pode chegar a 5 anos de prisão. Com a aprovação do projeto, quem cometer o crime com o objetivo de divulgar em plataformas digitais pode ter a pena praticamente dobrada. Felipe Beccari alerta que a prática tem crescido de forma silenciosa, especialmente durante a madrugada.
7: Termina agora o Jornal Câmara dos Deputados, produzido pela Rádio Câmara, com trabalhos técnicos de Wellington Teles e apresentação de Val Monteiro e Márcio Aquilissardi. Uma boa noite para você.
0: Você fica agora com as notícias do Tribunal de Contas da União. Boa noite.
9: Minuto do TCU.
10: O Tribunal de Contas da União avaliou como universidades e institutos federais organizam a área de tecnologia da informação. A auditoria analisou se o modelo adotado garante o funcionamento dos sistemas que apoiam atividades como ensino, pesquisa e gestão. O trabalho identificou problemas como falta de integração entre as instituições, compras feitas de forma isolada e carência de profissionais especializados. A fiscalização também identificou dificuldades para acompanhar os gastos com tecnologia. Para o TCU, as falhas podem aumentar os custos e reduzir a eficiência dos serviços. O tribunal recomendou medidas para ampliar e melhorar o
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13: 20 horas

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Então, agora para você o programa Super Parada Total com Cláudio Cordeiro. Seja bem-vindo. Muito boa noite, cidade. Boa noite, interior. Nossos amigos internautas, sejam bem-vindos. É segunda-feira, 27 de julho de 2026. Hoje é dia de levar suas plantas para passear. Você já levou uma planta para passear? A não ser que ela passeia do comércio para casa, né? Dia do motociclista. Dia do pediatra. Dia de São Pantaleão de Nicomédia. Noite da Super Parada Total com Cláudio.

0: Beleza, moçada, vamos que vamos. Programa Super Parada Total no Dia do Motociclista. O Dia Nacional do Motociclista é comemorado sempre em 27 de julho, portanto hoje a data celebra todos que sejam profissionalmente ou por hobby pilotam motocicletas. Conhecido popularmente como motoqueiro, o motociclista não apenas pilota motos, mas também vivencia o que é conhecido como a cultura do motocicleta. Inclusive, os motociclistas contam com a associação que orienta a organização, reuniões e demais eventos para os apaixonados por motos. A Associação Brasileira de Motociclista, ABRAM. A data surgiu a partir de uma tentativa da Associação Brasileira de Motociclista de estipular um dia comemorativo oficial para os motoqueiros. Em 27 de julho de 1974, morria o motociclista e mecânico da Honda, Marcos Bernardi, que era bastante querido por todos, por sugestão de Rogério Gonçalves, proprietário da concessionária Honda de Sorocaba, São Paulo, o deputado Alcides Franciscato, em 1984, propôs que o Dia do Motociclista fosse comemorado em 27 de julho em homenagem ao ex-mecânico. Abram acabou por escolher essa data entre todas as outras como a oficial da associação. E aqui nós fazemos a oração do motociclista. Senhor, cada vez que subo numa moto, sinto a liberdade e ao mesmo tempo tenho medo de encontrar-te numa desses caminhos perplexos do mundo. Como sou frágil diante da natureza e ao mesmo tempo me sinto forte e dono de mim quando estou numa moto. Mas, Senhor, não quero perder minha vida numa desses momentos. Quero que o guidão da minha moto seja sempre firme em minhas mãos. Senhor, que o capacete que me protege a cabeça seja a segurança de que preciso e que tu, Senhor, sejas a minha proteção permanente. Perdoa-me, Senhor, se por vezes abuso da liberdade que me desce e corro alucinado e ou me perco em emoções na velocidade em busca de resposta. Que eu peguei meu carro. Que cada dia eu possa sentir a tua presença na brisa que eu recebo do rosto, na velocidade e na superação de meus próprios limites, na responsabilidade da vida que me desses. Quero sentir tua presença protetora e amiga, pois sei que estás comigo. Protege, Senhor, nossas vidas e acolhe junto de ti os companheiros que já partiram. Que eles possam viver as alegrias de estarem contigo, que nós tenhamos a esperança de um dia também encontrar-te. Protege, Senhor, por intermédio de Nossa Senhora do Caravaggio, nossas motos, nossas vidas e nossos caminhos, para que na certeza de tua presença possamos dar-te glória e louvor por sempre. Amém. Nossa Senhora do Caravaggio, rogai por nós. Amém.
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0: Vamos começando aqui o nosso programa com o jeito carinhoso de Jade Jadson. Boa noite.

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0: Aí, moçada, agora são 20 horas e 18 minutos. Ah. 20 e 18. E vamos atendendo aqui os nossos ouvintes já. Pra não ficar devendo nada. Nada de música devendo. Boa noite, Cláudio Cordeiro. Toque a música de Alma Lavada. E também a música Guaria Campeira pro Nestor Elza João Nestor, a pedido do Daniel Groszewski de Água Quente dos Meiras. E também para você, amigo Cláudio, a música aí da Terra do Xote com Sandro Oliveira. Muito bem, e aqui tem mais. É Juarez de Oliveira. Fala aí, Juarez, boa noite.
1: Boa noite, Cláudio Cordeiro.
2: Boa noite.
1: Que o Juarez da Colônia da Alegrave, Inácio Martim.
0: Muito bem, Inácio.
1: Toque Martim. Felipe Falcão, ah. Carro e a Faculdade.
0: Carro e a Faculdade.
1: E do Porca Véia, Casa do Vacariano.
0: Casa
1: não
0: do
1: pode Vacariano. Faltar essa música no teu programa. Muito boa demais.
0: Então.
1: Boa noite e até amanhã.
0: Até mais. Até mais. Jaciel Cordeiro, fala aí, Jaciel, boa noite.
3: Oi, Cláudio, boa noite. Manda um bujão vinagre pra nós aí. De Bota Nova, como dá pra oferecer passando.

0: perdido lá na Barra Cachoeira.
1: Certo.
0: E pra Lenilda, minha esposa.
2: Então tá certo, quero ver quem mais aqui. Tonico Schneider, boa noite. Manda a música aí do João Mineiro e Marciano no mesmo lugar. E a música do Rick Renner, Sentimentos ao Lado, para me ouvir. Tonico Schneider, de Rio Azul dos Soares. Amigo Cláudio, quero pedir mais uma música, o Joinha do Coração, para o Tonico Schneider. Isso, então, Tonico Schneider, quero ouvir a Joinha do Coração também. É, mas aqui, vamos lá, boa noite, toque a música Suor e Tempo com Rayane e Rafaela, só para curtir, mas toque é o Rafael Schneider. Muito bem, Rafael. Boa noite, seu Cláudio. É o Leonides, queria ouvir a música Sonho que Fidou com Solevante e Soledi. E tenha uma abençoada semana. Então vamos lá. De alma lavar.

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4: Boa noite. Vamos lá, gente. Agora são 20 horas e 59 minutos. Um abraço lá pro Venanzinho Gaiteiro. Um abraço aí para o Trio Venan, lá pro Sérgio Koski também, que é companheiro lá do Trio Venan.
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4: E olha aqui, nós temos algumas músicas aqui do Trio Venan. Se você quiser pedir, agora tem, antes não tinha, né? Hoje tem. Vamos ouvir daqui a pouquinho uma música deles, né? Certo. Alô, meu vizinho, seu Henrique Prestupa, dona Eva. Eu falei que eu ia tocar essa aqui dos Milongueiros. É, te arrebanga e vem. Vamos tocar já, viu? Mas antes eu quero atender os demais participantes aqui. O seu Emílio Picheves está participando aqui por áudio. Alô, Emílio.
6: Boa noite, Cláudio Cordeiro.
4: Boa noite.
6: Aqui o Emílio de Basputinga.
4: Sim.
6: Eu quero agradecer as músicas que você tocou e queria que você tocasse para mim mais uma hoje, o Cavalo Tostado.
4: Cavalo Tostado. Viu? Certo.
6: E Baile da Encruzilhada com o Porca Velha.
4: E o Baile da Encruzilhada.
6: Beleza?
4: Beleza. E o Leonides, quero ver se eu já atendi o Leonides aqui. Ah, o Leonides está pedindo aqui a música do Solevante Solini. Eu acho que já atendi esse pedido aí, né? Leonides, se de repente eu não atendi o pedido de você, é Sonho que Fidou com o Solevante Solini. Já toquei, né? Isso, agora eu me lembro que já toquei. Então, e aqui, boa noite, Cláudio Gordeiro, toca a música Tordilho Negro pro Danielzão do Lajeado, que está na escuta, e mande um alô pro parente seu Alberto lá no Botinga em Rebouças. Alô, seu Alberto aí no Botinga em Rebouças. Aí abraço aí dos amigos, companheiros, e o nosso abraço também. Toque a música Bugre do Mato com o Grupo Gordiona, mande lá pro Tonico Schneider. Quem tá pedindo? Deixa eu ver aqui, rapaz, não tá o nome aqui, deixa eu dar uma pesquisada. Não, é o Rafael Schneider, né? Isso, parece que é o Rafael Schneider, isso mesmo, né? Então, ele pediu aí Bugre do Mato, é isso? É, também a música com o Grupo Gordiona, boa noite, a música Suor e Tempo com Rayane e Rafaela, só para ouvir, mais toque, é o Rafael Schneider. Pois é, Rafael, nós vamos tocar sim, né? Beleza, vamos tocar já, viu? E o João Walter dos Santos está participando aqui do programa, deixa eu ver o que ele está pedindo aqui. 21 horas e 2 minutos, né? Então, deixa eu ver, o João Walter dos Santos está pedindo aqui a música Cama de Capim, só para ouvir. Walter do Porto Soares. Seu Francisco, fala aí, seu Francisco. Boa noite.
7: Opa, buenas, Claudinho.
4: Buenas.
7: Aí o Francisco Coxinha aqui, ó. Jesus de Soares aí.
4: Certo.
7: Eu queria agradecer tudo, ó, a piazada lá na festa, lá no braço do Putinho, que a gente foi ontem.
4: Ah.
7: E outro ali com o Schneider ali. Arrogo de velho. Esse parça.
4: Isso.
7: E manda uma música é bem largada, do Jesus de Freitas, um homem feio sem coragem. Aqui o Cebolinha.
4: Cebolinha.
7: Do Jesus de Soares aí. E agradecer toda a festança lá do Braço Portinga ontem, onde a gente esteve lá, né? E sim, fomos bem recebidos, graças a Deus, né?
4: Que beleza.
7: E onde tivemos uma festança aí com o vidro e com o Cebolinha aí, está pro meio. É isso, a senhora. E manda aquela ajuda, velho. Ali é outro ali, ó. Aí. O Tonico esqueceu de mim, o Jaguar, né? Mas estamos por mim, e daí todos os Cuxinherque.
4: Junto
7: e é onde tem a família Cuxinherque, Porto Soares.
4: É.
7: E Vila Nova. Aí a gurizada aí que sempre estamos por mim aí, Claudinho.
4: Muito bem.
7: Aí tem na vila ali também o meu cunhado e o João Pichibichesco aí, que é casado com a minha irmã, que é a Angelina.
4: Tá certo.
7: Cuxinherque e todos os gaiosques aí. E que daquele não cortando muito até os problemas aí. E o Bueno ali também. O Bueno sabe quem que é que tá falando agora aí. Um abração
4: bueno.
7: Pro Bueno aí.
4: Bueno, não
7: mais. Beleza, guri?
4: Beleza.
7: Fala pro Bueno aí que o Cebolinha tá mandando um abração, né, pro Bueno aí.